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2: Maria Lúcia Moraes, Franco da Rocha, e minha música preferida é Sonda-me, Aline Barros.

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3: E aqui é Isabel de Ferraz Vasconcelos. Queria pedir um louvor aqui pra minha filha Esther e pra minha filha Maria, que fez 1 ano e 10 meses antes de ontem. É, 3 palavrinhas só. Eu aprendi de cor. Queria que vocês tocassem aí pra minha filha. Ela ama.

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1: Seja muito bem-vindo você ao nosso programa Negócios com Propósito. Mais uma edição desse programa, desse momento incrível, onde você vai aprender muita coisa, aumentar o seu conhecimento, inteligência emocional, espiritual, financeira, para que você tenha uma vida de alto valor. Eu sou Elisângela Gomes e para mim é uma honra estar aqui com você na 102.1, uma rádio que fala para mais de 25 milhões de habitantes do estado de São Paulo. Sejam bem-vindos. Olha só, você que está no FM, está me ouvindo. Estamos ao vivo também no meu YouTube, lá no Elisângela Gomes Aili, Instagram, Elisângela Gomes Aili, no YouTube da Adore Mais também. Então, se você quer assistir o nosso programa Negócios com Propósito, bora lá no meu Instagram, Elisângela Gomes Aili. Aproveita e já me segue para a gente passar mais tempo juntos. 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
2: Olá, Adore Mais FM. Me chamo Nathalie, falo aqui de Mauá e eu gostaria muito de ouvir o louvor Promessas da Daniela Araújo e do Jessé Aguiar. Obrigado, Deus abençoe a todos.

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2: Oi, pessoal da Rádio Adore Mais. Meu nome é Thaís, eu sou aqui do Itaim Paulista. Eu tô sempre ouvindo a programação de vocês, eu adoro. Aí eu também gostaria de aproveitar e tá pedindo uma música pra vocês tocar pra mim ouvir. É um louvor que eu gosto muito, que é Passa Lá em Casa Jesus, da Kailane Frauches. Aí eu quero oferecer esse louvor para os meus filhos, Breno, Lívia, Stephanie, pra todos vocês aí da rádio, pra todos os ouvintes. Um beijo no coração de todos vocês.

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3: Oi, meu nome é Karine, eu sou daqui de Itaquera e eu amo a programação da rádio. Aqui em casa, ela tá sempre sintonizada. E eu queria pedir um louvor. Bênçãos que não tem fim, da Isadora Pompeu. Deus abençoe vocês.

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3: Olá, família Adore Mais. Aqui é a Paloma, falo de São Paulo, capital. Sou da Igreja Adventista do Sétimo Dia, Movimento de Reforma. E gostaria de pedir uma música do Identidade Musical. Céu é o nome da música. Agradeço muito pela participação e pelas transformações que a Rádio Adore Mais vem trazendo para nós.

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3: Olá, bom dia. Aqui é o Leandro, da cidade de Ferraz. Eu queria que tocasse o hino da Cristina Mel, Mestre.

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3: Meu nome é Anitta Soares, sou da cidade de São José dos Campos. Estou passando aqui para dizer que sou fã número 1 da Adore Mais FM 102.1. Em um dia que estava muito triste, saí com o carro para resolver algo na rua. Era tarde da noite. Meu coração estava frito, angustiado. Do nada liguei o rádio e começou a mensagem muito linda de um bispo. Essa mensagem mudou a minha vida para melhor. E tirou toda a angústia que estava sentindo. E estou muito feliz e grata, né, a Adore Mais 102.1 FM, que tem me ajudado bastante, não somente a mim, mas como os milhares de pessoas. Também quero pedir uma música, Leandro Borges, um refrão para sua alma. Se vocês puderem tocar para mim, agradeço muito. Um grande abraço para todos vocês.

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3: Olá, Rádio Adore Mais FM. Meu nome é Ana Beatriz, sou de Santo André e sempre estou ouvindo a programação. Quero pedir o louvor O Fogo Arderá, do Alexandre Lúcio. Obrigada, beijos.

0: se apagará.
1: Ei, Jesus.
0: Quando Deus nos chama de luz do mundo, Ele nos compara com chama de lamparina. Lamparina tem pavio que queima do lado de fora e todo mundo vê. Mas o que mantém a chama da lamparina acesa é o azeite que ninguém vê do lado de dentro. Não adianta a gente ter pavio pegando fogo do lado de fora e ter só isso, porque pavio sozinho pega fogo, mas o fogo logo para de pegar. O

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1: Sejam todos muito bem-vindos em mais uma série do nosso programa Negócios com Propósito. Bem-vindo você do FM do 102.1, você do YouTube, do Facebook, do Instagram, do meu Instagram, Elisângela Gomes, a Eli. Que bom ter você aqui comigo. E obrigado você que está no rádio me ouvindo também, por me permitir entrar na sua casa, no teu carro, no transporte público. E que beleza você me permitir ser a sua companhia hoje aí. E vamos juntos em mais uma série desse programa que está incrível, gente. Está dando o que falar o programa Negócio com Propósito. A gente tem ajudado muitas vidas. Eu tenho recebido muitos testemunhos, muitos relatos do que tem acontecido, né, na mentalidade, na vida de quem tem ouvido todo o conteúdo que a gente vem entregando aqui nesse programa. Mas Eli, do nada você decide fazer um programa? Não, gente, já faz um tempão que eu trabalho com comunicação, não é mesmo? E eu empreendo comecei aprendendo aos 12 anos, então tô total aí 28 anos como executiva de negócios e como CEO da Adore Mais. Eu tenho muito para compartilhar com você. Você sabe que eu lutei para isso, viu? Eu não queria muito não, porque você sabe, empreender não é fácil, né? Ainda mais no nosso país, são muitas atividades que você tem que fazer, gerenciar. Eu não tenho só esse negócio, eu tenho outros também. Então, assim, eu de fato queria fugir um pouquinho disso. Agora, quando você entende que o seu chamado, né, que o seu propósito na Terra tem a ver com o outro, você compartilha sim. Então, olha lá, Adri, primeira vez aqui na live. Seja bem-vinda, Adri. Aqui no meu Instagram, Elisângela Gomes, a Eli. Se você quer assistir o que a gente está fazendo aqui no estúdio da Avenida Paulista, você me segue no Instagram e vem assistir essa live aqui, tá bom? Olha, gente, o tema de hoje, aliás, todos os programas, os temas têm sido incríveis, não é mesmo? Mas Eli, você é suspeita porque é você que faz. Gente, olha só, não é só porque sou eu que faço, porque realmente eu amo o que eu faço. E aí já vai um indicativo para você, faça aquilo que você ama. E

certo. Você só precisa pôr um prazo ou trazer isso que você faz, de repente, para dentro daquilo que você ama também, não é? Então, mas não faça o que o seu coração não pede, porque vai vir com pouca energia, vai vir de qualquer forma, vai vindo, ai, eu tenho que fazer, que saco. É melhor você não fazer, na boa. Pronto. Então, seja intenso naquilo que você estiver fazendo. Ele está falando de negócios? Estou. Está falando de empreendedorismo? Estou também. Você está falando de vida? Também estou. Porque não tem como você ter uma empresa, um negócio incrível, faturando milhões, se você não é uma pessoa de alto valor. Se você não é uma pessoa que valoriza aquilo que é importante. Então, nesse programa, a gente fala sobre o comportamento do empreendedor, do empresário, de você que precisa e merece sim ter uma vida incrível e abundante. E hoje o nosso tema, 10 formas de chegar no seu alvo. Sabe, gente, às vezes eu escuto assim, ah, fulano não fez porque não quis. Será que só foi porque ele não quis ou porque ele não sabia? Porque você que é responsável com a sua vida. É por isso que você está me ouvindo aqui. E se você não é responsável com a sua vida, nem me escute, porque não vai dar certo. E eu quero sim fazer parte do seu sucesso. Porque a nossa vida é incrível quando fazemos a vida do outro ser incrível. Ai, Eli, tem base isso que você está falando? Tem. Tem base. Inclusive lá no livro Milenar de Sabedoria, no meu manual de instrução e no seu, que é a palavra de Deus, Bíblia, uhum. Para você amar o próximo como a ti mesmo. Então, tem como você amar alguém, o próximo, se você não quer ajudá-lo a ter uma vida incrível? Não, né? Então, já começa pensando aí como é que você pode ajudar o outro, tá bom? Vamos lá, 10 formas de chegar no alvo. Gente, tudo que você vai fazer precisa ter um combustível. Então, eu entendo que o combustível, ele está atrelado diretamente ao seu comportamento. É o que vai fazer você se comportar de forma eficaz ou não. Olha só. A primeira forma de você chegar no alvo é decida o que você quer. Às vezes você pede para Deus assim, ai, Senhor, tá demorando, eu quero tanto ser feliz. Putz, tá no subjetivo, tá? Você quer o quê? Decida o que você quer. Qual é a área que hoje você quer avançar? E claro, tudo é questão de decisão. Se você não está decidindo, a vida está decidindo por você. As circunstâncias estão decidindo por você. O outro está decidindo por você. A televisão que você está assistindo está decidindo por você. Porque o que você está ouvindo, o que você está vendo, o que você está sentindo, pode determinar o seu futuro. Será que é o que você quer? Será que é o que você gostaria? Talvez o trauma de alguém está tentando decidir o seu futuro. Quando alguém fala assim para você, não faz isso, faça isso. Eita, ué, como que ela sabe que isso é o que quer o seu coração? Não é? A não ser que se for a palavra de Deus. Muitas vezes, pessoas querem dar ali palpite em nossas decisões sem serem especialista. Sem ser especialista. Opa, caiu aqui. Carregador, Natan. Tá descarregando aqui o celular, gente, onde eu tô transmitindo no Instagram, Elisângela Gomes, a Eli. Então, voltando. Pessoas querem dar palpites na nossa vida sem ser especialista.

0: aquilo. Então, seja você inteligente o suficiente, primeiro, para entender a motivação do coração da pessoa que está querendo mandar nas suas decisões. Segundo, decida o que você quer. Porque você já viu alguém fazendo algo que ela não quer? Gente, é terrível. É uma coisa horrorosa. Ela se esforça, aí ela se esforça de novo para algo que ela não quer. Aí hoje ela faz, amanhã ela não faz. Porque essa decisão não partiu dela. Esse desejo não partiu dela. Partiu de um segundo, de um terceiro. Tem prazo de validade. Tem prazo de validade. Não é à toa a palavra dizendo, faça tudo o que fizer. É como se fosse para Deus, porque quando você faz para Deus, vem cheio de querer, vem cheio de amor, de dedicação, de entrega. Então, decida você o que você quer, porque é isso aí que pode estar impedindo de você não chegar no seu alvo. Você não está decidindo, você está deixando o governo decidir, você está deixando. O seu chefe decidir ou o mercado decidir. Não, decida você. E não pare enquanto você não chegar ali. Segunda forma de você chegar no seu alvo, priorize as suas ações. Priorize as suas ações. Olha só, você é daquele tipo que quer fazer 10 coisas ao mesmo tempo? Gente, eu, olha, vou dizer para você que eu ando à beira desse abismo. A gente quer fazer várias coisas ao mesmo tempo e não sai nada bem feito. Porque você não prioriza a sua ação. Não prioriza. Então, toda vez que sai ano e entra ano, o que que a gente faz? Aquela famosa listinha, né? Com 10 itens, 20 itens que você quer mudar na sua vida naquele ano. Por exemplo, ah, eu vou fazer dieta. Ah, eu vou fazer um curso de inglês ou vou começar na faculdade ou vou voltar para a faculdade. Daqui a pouco vou aumentar minha renda. Vou isso, vou aquilo, 10, 20. Aí quando chega na metade do ano, agora, por exemplo, o que você fez dessa lista? Você olhou para ela, até desanimou de tanta coisa que você colocou que você tem que melhorar. Eu sei, você sim precisa, talvez, para chegar na sua melhor performance, na sua melhor versão, tenha que fazer diversos ajustes. Agora, se você não priorizar as ações, você não vai chegar a lugar nenhum. Então, hoje, quais ações você vai priorizar? Eu quero te dar um conselho. Que tal você começar por aquilo que vai ser alimento para o seu dia inteiro e para as melhores decisões? Que é todos os dias pela manhã, você levar o seu coração, aos seus pensamentos, a tudo que Deus já fez na sua vida. E uma forma de gratidão, você dizer para ele: obrigado, Senhor, porque eu não tenho tudo aquilo que eu ainda almejo, mas eu sou grato por tudo aquilo que o Senhor já me deu. Aí sim, você vai estar com o coração preparado, tanto para as notícias boas, quanto para as notícias ruins que podem chegar no seu dia a dia. Porque você está com a sua fé, com a sua confiança ali onde ela deveria estar. Pode ver, o dia que você não está bem, é porque você não começou o seu dia bom, bem também. Porque a psicologia também vem dizendo isso, né? Que ali os seus primeiros pensamentos, assim que você acorda, é o que define o restante do seu dia. Pensamento, lembra? Gera sentimento, que gera ação, que geram resultados. Então, se a primeira coisa que você pensa quando você acorda é problema, se prepara que o seu dia já está definido. Você definiu. Agora, se você acorda agradecendo, declarando que aquele Deus que te fez, ele foi muito sábio por te fazer, e traz isso para sua manhã, se prepara, que o seu dia vai ser incrível. Muitas, olha só, situações que acontecem foi nós mesmos que criamos. Por quê? Você estava com um olhar naquilo. Olha só, teve uma vez, gente, que eu lá no meu primeiro carro, quando eu ainda estava em processo de ser um adulto, adolescente ali, meu primeiro carro era um Fusca amarelo que eu comprei de parceria de sociedade com um amigo. Porque eu não tinha, né, dinheiro para comprar o carro todo. Era para trabalhar. Num outro programa eu conto. Olha que interessante. Gente, eu nunca tinha visto Fusca amarelo na rua. Depois disso, parece que só tinha essa cor de carro. Olha que impressionante. É claro que ele sempre, essas cores sempre estiveram lá. Eu que não estava vendo. Então, uma mulher grávida, você já viu? Ela fala: gente, quanta mulher grávida. Pois é. É o que os olhos dela está vendo, porque vemos o que está fora com o que está dentro, porque é com o seu filtro que você enxerga o que está aqui de fora. Então, o que você vai conectar é aquilo que você está pensando, aquilo que você está sentindo, aquilo que você está vibrando. Então, às vezes, você quer culpar o outro, quer culpar a Deus, quer culpar a sociedade, sei lá quem você quer culpar, mas quem está criando muitas coisas na sua vida é você mesmo. Você não está prestando atenção nos seus pensamentos e nos seus sentimentos. E agora eu estou falando sobre o comportamento, o seu comportamento mediante a vida. Então, essa segunda forma para você chegar no seu alvo é priorizando as suas ações. O que você está fazendo intencional, pensando intencional, sentindo intencional. Gente, a todo momento que eu recebo uma notícia ruim, na hora eu fecho assim meus olhos e já elevo meu pensamento: Senhor, obrigado, porque ontem o Senhor me deu uma notícia tão boa. Foi incrível. E vou focar no que tá bom. Porque aquilo que você foca cresce. Então, priorize as suas ações, as suas ações. 3. Livre-se das distrações. Ai, vai chegar tanta coisa para distrair você. Puxa vida! Principalmente o famoso Instagram. Ele adora nos distrair, não é mesmo, minha gente? É legal a distração? Só um pouquinho. Organize o momento da sua distração. É à noite? É ali 5 minutos, 10 minutos para você dar uma despairecida na mente? Porque uma vida séria o tempo todo é chato. Vamos lá, vem comigo. Não é chato? Eli, você me parece uma pessoa tão responsável. Eu sou assim, gente. Desde os 12 eu tive que trabalhar e cuidar da minha vida. Sim, a vida me forjou com um nível de responsabilidade alto. Não é? Agora, é 24 horas assim? Não. Eu tenho os meus momentos que eu vou me distrair. É quando eu tô ali na academia, que aí eu procuro não focar em trabalho. À noite, quando eu pego um livro ou a palavra que eu sei que Deus quer me dizer algo, aí também é o meu momento. Então, cuidado com as distrações no meio do caminho, no meio do seu dia, no meio de uma conversa importante. Às vezes você não está se conectando com o seu cônjuge, não está se conectando com o seu pai, com a sua mãe, com o colaborador, porque no momento em que você precisa ter atenção plena, 100%, você está distraído. Já viu aquele pai ou aquela mãe que, sim, ele precisa trabalhar muito para sustentar a família? Aí ele chega, ele continua trabalhando na mente. Ele tá só o corpo ali, mas a cabeça dele não tá. Ou seja, não fez bem feito nenhuma coisa nem outra. Nem uma coisa, nem outra. Então, seja consciente com isso também. Livre-se das distrações. Pode ver, bateu o carro, pã. Distração. Elise, já bateu o carro? Já, gente, já. Eita! É só chover que eu fico morrendo de cuidado. Porque uma distração, pã, pegou. É simples assim. Então, livre-se das distrações. O que você já está identificando aí na sua vida ou no seu negócio que está te distraindo? Anota. Não confie apenas na sua memória. Escreve. Gente, eu tenho no meu celular um notes. Sabe ali? Eu tenho várias pastas. Cada pasta é um assunto. Assunto trabalho, assunto vida pessoal, alimentação. Tudo que vem, eu anoto intencionalmente. Para não, primeiro, não esquecer, né? E segundo, para dar direção nas minhas ações. Porque senão, você pode fazer o que é urgente, porque toda hora acontece coisas urgentes, e as importantes você não vai fazer. Não vai fazer. Então, livre-se das distrações. Anota o que você tem que fazer. Quatro, torne suas ações efetivas. Você é daqueles que começa uma coisa e para? Ai, que preguiça de gente assim. Falou que vai fazer, faça. Prometeu, cumpra. Seja efetivo nas suas ações. Seja efetivo. Senão você não vai chegar no alvo. Não vai. Não adianta. Não adianta você orar. Não adianta você pedir para Deus. Mas você não está sendo efetivo nas ações. Que jeito? Eu vou amar mais o meu filho. Senhor, tá tão difícil a minha relação com ele ou com ela ou com o seu cônjuge aí, mas as suas ações não estão sendo efetivas. Você disse que ia dar mais atenção, não tá dando. Você sabe que a linguagem de amor dela é tempo de qualidade, toque físico, é presente. Aí você chega em casa, já faz um ano que você não traz uma bala. Não tá sendo efetivo nas suas ações, meu Deus. Não tá. Não adianta. Então, torne as suas ações efetivas. Começou, não parar. Enquanto você não acabar, você não vai chegar no alvo. Qual é o alvo da sua vida hoje? Qual é o alvo do seu negócio hoje? Conta pra mim. Gente, eu tô ao vivo aqui na Dore Mais FM, na rádio. Gente, na maior rádio gospel do Brasil, onde a gente traz boas novas, boas notícias, sim, pra transformação da sua vida na área emocional, na espiritual, na financeira. E eu tô ao vivo no meu Instagram também, Elisângela Gomes, a Eli. Me segue aqui no Instagram, Elisângela Gomes, a Eli, que a gente vai ter mais tempo de compartilhamento de conteúdo, de momentos, de ideias. Você sabe que sozinho é mais difícil você chegar. Ai, como é mais difícil. Somos movidos à energia, a movimento. Eu comecei uma fase. Vou compartilhar com vocês. Eu nunca gostei muito de exercício físico, não. Não, não, não, não, não, não. Pra mim era, ah, não, deixa eu aproveitar esse tempo pra poder. Vou ler, porque eu amo ler livro. Amo. Gosto bastante. E pra mim, falava, ah, enquanto eu tô aqui, meu Deus, quantas páginas eu estaria lendo? E eu comecei, a verdade chega, né, gente? Também tem mais essa. Eu falei, bom, Fui motivada também por isso. Com quem você anda é muito importante. A troca da energia, se está alinhado com os mesmos objetivos, com os mesmos alvos. E aí, eu comecei a fazer esse exercício aí. Falei, bom, desafio, desafio, desafio. Comecei a postar. Então, já tem gente respondendo, escrevendo lá. Eli, hoje é quanto? Então, foi definido 300 dias de exercício no ano. E eu tô ali no 90, acho que é 95 hoje. E aí, o dia que eu não posto, eu recebo assim: Eli, aí, que dia que é hoje? Por quê? Porque também estão vendo eu fazer e tá motivando. E eu tô amando isso. Porque aí, olha só o que acontece: você cria o compromisso. Não só com você, mas com outra pessoa também. Então, se você decidiu fazer alguma coisa, compartilha. Porque o dia que você esmurecer, o outro vem e fala: Ó. Você falou que ia fazer isso? Opa, opa, já tô indo. Vou pôr o tênis e vou. Então, isso é muito, muito, muito poderoso. Muito poderoso. Então, quando você tá em contato. Então, quando você me segue lá no meu Instagram, Elisângela Gomes, a Eli, você vai ser motivado também. Você vai estar no mesmo objetivo, né? Então, é lindo isso quando você tem a identificação. Então, Eli, quem são as pessoas que seguem ali você? Que tá com você no dia a dia? Aquelas que querem crescer, avançar, que têm ambição, que quer chegar nas promessas de Deus de uma vida incrível, próspera e abundante aqui na Terra. São essas pessoas, aquela mimizeira. Ah, não, cheia de desculpa. Porque, sim, temos boas desculpas. Essas não gostam do que a gente faz. E tá tudo bem. Por quê? Porque Deus tem um chamado com cada um de nós. Então, bora! Me segue lá, Elisângela Gomes, a Eli. 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Bom, voltando no nosso tema aqui, a quinta forma de você chegar no seu alvo. Concentre-se no objetivo. Concentre-se no objetivo. Pois é. Qual é mesmo o seu objetivo? Qual é o objetivo no momento da sua empresa? É aumentar as vendas? É ter um time mais engajado? São os novos projetos? É administrar melhor? Ou ampliar a sua rede? Ou sobreviver? Qual é o seu objetivo principal hoje? Concentra-se nele, porque senão não tem como você chegar lá no seu alvo. Sexto, creia em você mesmo. Pois é, você quer chegar e tal, mas você não acredita em você. Você não acredita no que Deus falou sobre você. Você, qualquer pessoa que falar, você não vale muito não, ou você não é competente o suficiente, você tá acreditando. Ai, que preguiça, gente. Não. Não. Então, olha só que poderoso isso. Concentre-se no seu objetivo. Qual é o seu objetivo? Eu tenho os meus. Quais são os seus objetivos? Aliás, o sexto, creia em si mesmo. Creia em si mesmo. Você é imagem e semelhança do Criador. Fora isso, é procedência maligna para tirar sua energia, para tirar sua atenção, para fazer você perder a sua força emocional, para fazer você, no mínimo, fracassar. Por quê? O que é o fracasso? É você desistir, é você parar. Não é você errar. Muitas vezes o erro é só o que você precisa para aprender. É. Tá fazendo errado. Puxa, refaz a rota e segue. Porque o fracasso é só para aqueles que desistiram e não para aqueles que erraram. Claro que você não vai ficar errando uma, duas, três, cinco, 10, né? Na mesma coisa. Aí você tá de brincadeira. Olha só. 7. Trabalho dedicado. A gente ouve muito assim, olha, trabalho duro. Eu não gosto dessa expressão. Porque essa expressão, ela vem trazendo o quê? Um gatilho mental de sofrimento. Quando eu falo para você assim, ó, você precisa trabalhar duro, viu? Nossa, o que que você sente? Raiva, no mínimo. Que saco, eu tenho que trabalhar duro. Agora, se eu falo para você, trabalhe dedicado, se dedique. Você só se dedica em algo que você gosta, em que, algo que você ama. Então, se você não tiver um trabalho dedicado, com dedicação, não vai chegar no alvo. Não vai. Não adianta. 8. Confie em Deus. Essa é boa. Mas Eli, eu confio e não está funcionando. Então, será que você está confiando mesmo? Que aí no momento difícil você olha e fala assim: ah, é o governo. Ah, é o Estado. Se a internet deixar. Se o se já quebrou a sua confiança em Deus. Confiar é ter segurança, é com clareza, é confiar de todo o seu coração. É descansar. Quando você confia em alguém, você não descansa. Mas que descanso é esse? É a paz. Fala-se tanto, né, sobre confia em Deus, confia em Deus. Como que é a confiança traduzindo? É quando você tem paz. Se você está perturbado aí com as suas finanças, é porque você não confia em Deus. Eli, eu vou para a igreja o tempo todo, desde que nasci. É, não confia. Não tem jeito. Então, sem confiança em Deus, você não vai chegar. 9. Ore antes de agir. Esse você já ouviu bastante também. Fala sério. O porquê orar antes de agir? Porque quando você ora, você também tem paz. Quando você fala com Deus, você traz ali para suas ações, para suas decisões, no mínimo, paz. Você já viu você ser produtivo em algo que tá te perturbando? Você vai, sabe, nadar, nadar, nadar e morrer na praia? É assim que vai funcionar. Que jeito que se chega no alvo também. 10. Faça da palavra de Deus a sua base. Tudo tem uma base. Tudo tem um pilar. Você percebe que em Tiago 4, 3, ali, diz assim: pede e não recebem, porque pedem mal. Pedem por motivos errados. Que motivos errados são esses? São coisas que você pede que não tem a ver com os princípios. Você pode estar pedindo dinheiro agora para Deus. Mas para que você quer esse dinheiro? É para dar dignidade para sua família ou para você gastar com prazeres seus? Você está pedindo para Deus um relacionamento. Para quê? Para você curtir a vida que essa pessoa ou para dizer que você tem um relacionamento. Ou para mandar nessa pessoa, dizer para ela como é que tem que ser a vida. Tiago 4:3 tem muita sabedoria aí, minha gente. Então, será que O que você não está recebendo é porque você não está sabendo pedir. O primeiro princípio do dinheiro é dar dignidade para sua família, para sua vida. É? Aí sim, vem o conhecimento, vem a doação, vem o sustento, o autossustento, os investimentos. Esse é um assunto muito poderoso também, os princípios do dinheiro. Eu vou trazer esse conteúdo para vocês. Então, olha só. O que você está pedindo? Você sabe que lá no na bio do meu Instagram, eu falo bastante no curso que a gente colocou lá sobre empoderamento. O que que é isso? É você ter poder dentro de você. Eu recebi esses dias ali no meu direct, assim, ele, eu tô, me ajuda, eu tô com uma dificuldade em casa, o meu marido, ele chega, ele não me dá atenção, ele bebe, ele, eu peguei conversas dele no WhatsApp com outras mulheres, eu já fiz de tudo, eu já orei, eu coloquei o nome dele lá na igreja e tal, eu tô desesperada, eu não sei mais o que eu faço. Primeiro, como eu disse para ela, você não tá identificando e não tá claro a sua identidade. Porque o primeiro pilar da identidade é amar a si mesmo, depois ao outro. Então, se você deixa o outro te tratar como você não gostaria, é no mínimo porque você não definiu a sua identidade. Esse é um outro módulo lá do curso Negócio com Propósito, no link da minha bio. Ou no site elisangelagomes.com.br. Meu Instagram, Elisângela Gomes. A Eli. Deu branco, Natan. Elisângela Gomes, A Eli. Lá no meu Instagram. Então, empoderamento é você ter poder dentro. E quando você tem poder dentro, é quando você sabe quem você é. Você sabe aquilo que Deus falou sobre você, tá definido, não tem ninguém que vá fazer diferente. Não tem. Então, minha gente, esse módulo tá demais, tá incrível. Lá no link da minha bio, Elisângela Gomes, A Eli. No meu Instagram. Olha, gente, o programa tá caminhando pro final. A gente tem pouco tempo aqui. E eu quero dizer para você uma coisa. A luz que vai curar a sua dor, ela tá escondida dentro da sua própria dor. Eli, você tá filosofando agora, eu vou explicar. Quando você tá num momento que está doendo muito. É nesse lugar que Deus quer te ensinar. É nesse lugar que tem ouro para você. Não despreze a sua dor, porque é ela que vai fazer você chegar onde você nem imagina. Gente, hoje eu empreendo. Você tá me ouvindo aqui na Dore Mais FM. Foi por causa de uma dor aos 12 anos. Que meu pai disse para mim, você já sabe se virar. E eu fui vender bolacha na rua. Foi só por isso, porque eu precisava de um recurso financeiro para me virar. Meu tênis tinha furado. Você que sabe da minha história, lá no meu Instagram também eu conto bastante. Então, foi por uma dor. Então, hoje tem dores? Claro que tem. Você vai ter. Enquanto você não identificar, você não vai curar. Enquanto você não aceitar e cair para dentro, entender isso e resolver, não adianta. Você não vai avançar. E olha, eu tô com muito temor em dizer isso para você. Muito temor. Porque quando nós falamos de negócios com propósito, eu quero muito falar para você sobre planejamento estratégico, sobre a comunicação efetiva, como triplicar os seus resultados. Mas se o seu pilar não tiver estabelecido, o seu comportamento, a sua mentalidade no lugar certo, você não vai produzir dinheiro. Dinheiro é só uma consequência daquilo que você já é. Se você tá aí com dores que eu sei que está, São várias áreas da nossa vida. Não tem como você estar 100% em todas elas. E é nessa área que você está 2%, que é onde Deus quer te tratar. Que é onde Deus quer que você cure para curar outros. Não é à toa que eu falo de empreendedorismo. Não é à toa que eu falo de dinheiro, de finanças, de prosperidade. Não é, porque foi essa a minha trajetória. Foi nesse lugar que eu aprendi bastante. Então, quando eu falo para você do que é ter um negócio com propósito, hoje a Dore Mais fala para 25 milhões de habitantes do estado de São Paulo. Igrejas, que eu já ajudei milhares de igrejas a crescerem. Sim, tá atrelado a uma dor minha. E aí eu pergunto para você, qual é a sua? Foge dela, não. Ah, Eli, eu briguei de novo. Pois é. No mínimo, é a sua inteligência emocional que não está regulada. De novo, você se incomodou com o que a outra pessoa falou, deixou entrar isso no seu coração? É, inteligência emocional no mínimo. E esse é um assunto de pilar de negócios com propósito. 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Curso Negócio com Propósito. Os pilares são muito poderosos, porque é a base do seu negócio. Talvez você esteja errando no que é simples. Mas Eli, eu queria que você me dissesse como vender mais esse produto aqui que eu trabalho. Então, eu preciso fazer um estudo primeiro do seu mercado. Isso pode levar tempo. Agora, estudando você se auto-estudando, você vai encontrar a energia necessária para você não parar e ir atrás de pessoas especialistas. Nesse produto, nesse mercado, e você vai chegar. Então, o nosso programa hoje, as 10 formas de você chegar no seu alvo. É para que você tome consciência em qual fase você está. É para de novo te ajudar na transformação da sua mente, mentalidade e transformai-vos pela renovação da sua mente. Se você não tem o resultado que você quer hoje, é porque você não transformou a sua mente. Então, gente, negócio com propósito. Esse foi a nossa série de hoje aqui. E você do FM 102.1, fica com a gente, que tem mais para você aqui na nossa frequência. No meu Instagram, Elisângela Gomes. A Eli, eu vou responder perguntas. Se você quer me fazer alguma pergunta sobre o nosso curso, sobre aqui mentoria, sobre o telefone, vem pro Instagram, Elisângela Gomes, a Eli. Olha, seja firme, seja abundante no nome de Jesus. Você nasceu para ser referência dele na terra. Quando olham para você, vê o brilho de Jesus ou vê um Jesus fraquinho? Pense nisso. Combinado? Um beijo no seu coração. Tchau, gente.
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2: Olá, família Adore Mais FM, aqui quem vos fala é o Joelson da Plenitude Cristã em Santo André. Passando aqui nessa tarde para agradecer a todos vocês pelo carinho e pela atenção e também pedir uma canção. Eu gostaria de ouvir a canção como cantor Marquinhos Gomes, Ele Não Desiste de Você. Elisângela Gomes, a Eli, obrigado por você não ter desistido do seu propósito e a cada dia nos ensinar como nos aproximar mais de Deus e ter uma vida com propósito. Família Adore Mais FM, amo vocês!

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2: Alô, Adore Mais FM, Elecimari de São Paulo, Elisângela Gomes, Roberto Navarro, Bispa Cléo Russafa, que fazem essa rádio ser a melhor rádio de São Paulo. A música que eu gostaria de pedir é Arautos do Rei, Senhor da Vida.

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2: Olá, família Adore Mais FM. Aqui quem vos fala é o Joelso da Plenitude Cristã em Santo André. Passando aqui nessa tarde para agradecer a todos vocês pelo carinho, pela atenção e também pedir uma canção. Eu gostaria de ouvir a canção com o cantor Marquinhos Gomes, Ele Não Desiste de Você.
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4: Muito obrigado pelo seu pedido. Um prazer estar junto com a Adore Mais nesse quadro. Que Deus te abençoe. Um abraço, Marquinhos Gomes.

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2: Oi, pessoal da Adore Mais FM. Aqui é o João Marcelo, falo aqui da Zona Norte de São Paulo. Eu queria pedir um louvor para vocês aí. O nome é Por Causa Dele. Quem canta é a Kellen Bianca e o GC Aguiar. É um louvor que me toca muito quando eu escuto. E ó, estou sempre conectado com vocês aí, sempre sintonizado, viu? Valeu, pessoal da Adore Mais FM.

talvez alguém vai perguntar pra você: por que que você sobreviveu nessa batalha? O que que te manteve de pé? Aí tu vira pra essa pessoa e fala assim:

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3: Olá, Rádio Adore Mais FM. Meu nome é Rosângela, sou de Santo André. Estou ouvindo sempre. Quero pedir o louvor de Sião, Derrama-me, do Lucas Augustinho e Gabriela Rocha. Obrigado. Beijos.

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0: Deus abençoe.
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3: Olá, Rádio Adore Mais. Eu me chamo Tamires, sou de São Paulo, da Igreja Adsa Brasil, e eu gostaria de pedir o hinos que olham para ti do F-Hope. Deus abençoe vocês. Obrigada.

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3: Oi, pessoal da Rádio Adore Mais. Meu nome é Thaís, eu sou aqui do Itaim Paulista. Eu tô sempre ouvindo a programação de vocês, eu adoro. Aí eu também gostaria de aproveitar e tá pedindo uma música pra vocês tocar pra mim ouvir. É um louvor que eu gosto muito, que é Passa Lá em Casa Jesus, da Kailane Frauches. Aí eu quero oferecer esse louvor para os meus filhos, Breno, Lívia, Stephanie, pra todos vocês aí da rádio, pra todos os ouvintes. Beijo no coração de todos vocês.

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4: Olá, Adore Mais FM. Eu sou Francisco Crisonte, moro aqui em São Bernardo do Campo, bairro dos Casos, e gostaria de ouvir Além do Véu, Clamo Jesus.

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2: Olá, família Adore Mais. Aqui é a Paloma, falo de São Paulo, capital, sou da Igreja Adventista do Sétimo Dia Movimento de Reforma e gostaria de pedir uma música do Identidade Musical. Céu é o nome da música. Agradeço muito pela participação e pelas transformações que a Rádio Adore Mais vem trazendo para nós.

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3: Olá, Rádio Adore Mais, aqui é o Hugo, deficiente visual de Barueri, e queria dizer que sempre tô ligado na programação. Queria pedir a música Lugar Secreto, da Gabriela Rocha. Deus abençoe a todos.

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1: Começa agora mais um programa Negócios com Propósito. Isso mesmo, sejam todos muito bem-vindos ao nosso programa. Você do FM 102.1, você do Instagram, você do YouTube. Sejam todos muito bem-vindos. Estamos começando aqui, iniciando também na live, lá no meu Instagram, Elisângela Gomes Aeli. Elisângela Gomes Aeli. Bom, que programa é esse, gente? Olha, Negócio com Propósito tem aí o objetivo de desenvolver a sua inteligência emocional, a sua inteligência espiritual, financeira, para que você tenha um negócio de alto valor, para que você seja, de fato, uma pessoa de alto valor. Só que, para isso, você vai precisar desenvolver algumas habilidades. Isso mesmo. E a principal delas, que a gente trabalha muito aqui no nosso programa, é o autoconhecimento. Porque tudo, exatamente tudo, vai partir daí, de quem você é. A partir desse momento, desse entendimento de quem você é, você vai se comportar. E aí, esses comportamentos, eles vão fazer você chegar onde você quer ou não. Então, Elisângela Gomes aqui, Negócios com Propósito. Para você que não me conhece, eu sou Elisângela Gomes e CEO da família Adore Mais. Há mais de 25 anos eu atuo aí como executiva de negócios e há bastante tempo o pessoal pede para eu compartilhar tudo que eu já aprendi, as minhas experiências, como eu fiz, tudo que eu fiz, como que é chegar, né, a ser CEO de um projeto tão incrível quanto esse, que é a Adore Mais, que é a nossa rádio aqui. Não é muito comum, né, gente? Uma mulher ser CEO de uma rádio nessa atualidade onde são formados aí nesse mercado por grupos, por rede, várias pessoas. Mas ninguém faz nada sozinho, não é mesmo? E aí, sim, a família Adore Mais tem um time incrível de mais de 20 pessoas. Então, olha só, é uma honra para mim poder compartilhar tudo isso com você. Não tá entrando aqui, Mary? Então, olha, acho que a internet não tá sendo colaborativa com a gente. Entrou, aí entra, não entra no Instagram. Elisângela Gomes, aí ali, mas vai dar certo. Então, minha gente, olha só. Na vida e nos negócios existem vários desafios, né? Pode não parecer, mas as pessoas, elas vão te respeitar. Elas vão admirar você. Você vai ter autoridade a partir do momento que você gera resultados, que você impacta a vida de outras pessoas. Você sabe que o empreendedorismo, e eu amo esse assunto, o empreendedorismo, ele potencializa o crescimento de uma nação. Tudo que chegou até você veio através de alguém, de um empreendedor, não é mesmo? Ou você precisou comprar algo ou você precisou vender algo. Então, esse é um assunto que mexe muito comigo, minha gente. Então, sejam todos muito bem-vindos. Agora entrou. Aqui, sejam bem-vindos você do Instagram, Elisângela Gomes Aeli, você que está me vendo, você que está me ouvindo. Olha só. Adore Mais é uma emissora onde se preocupa com a sua vida. E mais que isso, potencializa, como eu disse, o seu crescimento. E para isso, é importante você aprender. E na palavra já vem dizendo que o povo perece por falta de conhecimento. E o tema de hoje, gente, tá incrível. Tá incrível. A gente já falou sobre vários temas aqui no nosso programa. Sobre os 7 pilares da identidade, a essência feminina.

acabam confundindo muito o que é simplicidade e o que é humildade. Parece algo simples, não é mesmo? Vamos então clarificar exatamente o que é isso, para que a sua falta de conhecimento não te impeça de crescer, não te impeça de avançar, não te impeça de você ser tudo aquilo que Deus chamou você para ser nessa terra. Então, você sabe qual que é a diferença de ser simples e de ser humilde? Olha, essas coisas a gente não aprende na escola, né, gente? Na faculdade, não aprende. Então, a gente tem que ir atrás e atrelar da experiência, que é aquele conhecimento empírico que você aprende ao longo da sua vida, que você aprende ao longo das suas experiências. A Patrícia tá aqui. Patrícia, um beijo, boa tarde, querida. Pelo Instagram, Elisângela Gomes, a Eli. Afinal, o que é ser uma pessoa simples? Vamos definir? Porque tudo aquilo que a gente traz clareza, tudo aquilo que é revelado na nossa mente, já é quase que 50% do caminho andado. Você entendeu, identificou, aí fica simples, é só você agir. Então, o que é ser uma pessoa simples? Gente, está relacionado ao estilo de vida. Isso mesmo. Está relacionado a um estilo de vida. É aquela pessoa que tem uma abordagem pela vida assim, ela evita ali complexidades, coisas complexas, ostentações, extravagância. Ela evita isso. Ser simples significa valorizar o básico, e encontrar felicidade em coisas simplícitas, pequenas coisas. Vou trazer aqui algumas características para a gente definir melhor isso. Olha só, modéstia. Pessoa simples, ela é bem modesta, ela não busca ficar chamando atenção para si mesmo. Ela não chama atenção nas roupas, em bens materiais, carros, coisas assim que chamam de fato a atenção, brilhos. Ela é uma pessoa simples. Então, a modéstia faz parte dela. Economia também. Ela, geralmente, ela evita desperdícios. Isso, evita desperdícios e valoriza o uso eficiente de recursos. Dificilmente ela vai jogar dinheiro fora, uma pessoa simples. Dificilmente. Até pode ser traduzido como uma pessoa consciente, uma pessoa sustentável. Olha, a pessoa simples, ela aprecia o que é essencial. Ela não fica ali com coisas banais. Não, ela vai direto ao que é essencial. O que é importante, como os relacionamentos, saúde, experiências significativas, em vez de ficar se concentrando a coisas que a terra consome, a posses, acumular bens materiais. Ela é simples. É uma pessoa desprendida. E o que é uma pessoa desprendida? Ela está disposta a abrir mão de coisas. Coisas não essenciais. Como status. Ela é desprendida a status. Ela é desprendida a bens materiais. Elas são autênticas, diretas em suas interações. Ela vai falar, ela vai se relacionar com alguém, ela já vai ali, ó, é direto. Ela não dá rodeio, muito rodeio, não. Sem muito artifício, sem muita falsidade. Não, ela é simples. Ela tem uma alegria em coisa simples, absurda. Ela vê, ela tem felicidade ali em pequenas coisas da vida. Passar tempo com a família, desfrutar da natureza, praticar atividades simples. Já viu aquela pessoa? Ela anda de bicicleta, ela tá feliz, ela não,

0: precisa subir o Everest. Não. Andar de bicicleta já tá incrível para ela. Ela tem uma comunicação clara. Ela se comunica diretamente. Ela evita linguagens complicadas, pretérito do perfeito mais que perfeito, sabe? Você lembra disso na escola? Até hoje eu não sei por que a gente aprende essas coisas, gente. Porque não usa, né? Não usa no dia a dia. Agora, inteligência emocional não ensina, né? Agora, pretérito do perfeito. Gente, eu nem lembro mais o que é isso. Lá no português, na escola. Uma pessoa simples, ela tem muita generosidade, né? Afinal, ela pensa bastante no outro também. Ela é generosa com seu tempo, com recursos, apoia os outros. Olha só que definição. Essa pessoa simples não significa necessariamente viver uma vida sem conforto. Perceba, existe uma diferença entre luxo e conforto. Essa pessoa, ela vem valorizando, sim, o que é verdadeiramente significativo e não deixa se consumir por desejos. Desejos de sempre querer mais. Ela está contente com o que ela conquistou. Digamos que ela é uma pessoa mais equilibrada. Ela tem um equilíbrio ali na sua vida. Então, olha só. Que incrível você entender o que é uma pessoa simples e saber diferenciar de uma pessoa humilde. Muitas vezes, a gente vê comportamentos de pessoas, autoridades, pessoas que estão ali próximo da gente. Aí a gente fala assim, nossa, fulano é tão humilde. Mas por quê? Porque ela come pão com ovo. Peraí, mas o que tem a ver? Essa pessoa, ela só é simples. Por quê? A pessoa que é humilde, a humildade, ela está relacionada ao caráter e não ao estilo de vida. Olha que incrível isso, gente. Quando você sabe diferenciar as coisas. Não categorizar alguém por algo que ela não é. Então, uma coisa é estilo de vida. Uma pessoa ser simples. Outra coisa é uma pessoa ser humilde, que está relacionado ao caráter. Forte, né? E aí, nós cristãos, muitas vezes, somos tentados a confundir isso. Ai, fulano, ela vai orar e ela se ajoelha, ela põe o joelho no chão, fica lá 3 dias com o joelho no chão. Ela é muito humilde. Ih! Será mesmo? Como é que tá esse coração? Se botar uma almofadinha, eu também fico. Isso tem a ver com o caráter, minha gente. Caráter, humildade é caráter, simplicidade é estilo de vida. Ó, se você me chamar pra comer um arrozinho, um feijão, gente, eu vou contar um segredo pra vocês aqui. Alguns de vocês que me conhecem, sabe o tanto de coisa que eu já fiz, né? Nessa vida. Eu sou nova, não vem não. Sou nova. Mas eu já fiz muita coisa. Comecei cedo. Comecei trabalhando aos 12 anos. Já bem cedinho, com muita responsabilidade. Isso faz a gente crescer, não é mesmo? Então, eu já conheço mais de 20 países. Já comi nos melhores restaurantes que você possa imaginar. Já estive nos melhores hotéis, já tudo isso aí. Se você me perguntar assim, Eli, qual que é a sua comida favorita, o que mais você gosta de comer? Eu vou falar pra você, o arroz e feijão da minha mãe. Você acredita? Primeira coisa que eu faço, quando eu tô muitos dias assim, Fui a negócios, fui viajar. Fiquei lá uma semana, duas semanas. O que eu faço? A primeira coisa, quando eu volto, eu corro na minha mãe morrendo de vontade de comer o feijão dela. É o melhor do mundo, gente. Deu até água na boca agora, não deu não? Em mim deu. Faz tempo, estou precisando voltar lá. E aí cada um, não é mesmo? Tem aquilo que mais gosta, que está relacionado à sua essência, como você foi criado. Por mais que eu faça negócios absurdo, vai mudar o meu gosto? Ah, não. Depois que fulano fez muita grana, ela parou de gostar de comer pão com ovo. Gente, não se iluda. Ela só não mostra pra você. Claro. Quem vai se orgulhar disso? Afinal, ela vai mostrar pra você comendo lá aquela... escargot, uns negócios assim, né? Aqueles pratos maravilhosos. É legal mesmo. É incrível. Isso tudo é experiência. Agora, falar que aquilo é a comida favorita, ela tendo uma criação num lar simples, onde ela foi estimulada a gostar de macarrão com molho. Sei lá. Eu sou vegetariana. Você que me conhece também sabe. A minha mãe, minha avó, a minha família nasceu assim, viveu assim. Então, carne pra mim não é o meu prato preferido, porque eu não fui criada comendo. Isso não tem a ver com a situação financeira, se você tem muito, se você tem pouco, não tem nada a ver com o seu bolso. Então, é muito importante a gente definir sobre quem nós somos, sobre a nossa verdadeira essência e o outro, quem o outro de fato é. O que, de fato, o outro tem como essência tem a ver com você? O digital tem muito aquilo de mostrar coisas incríveis. E, ó, eu compartilho dessa verdade. Eu só gosto de mostrar coisa boa, coisa bonita. Porque já chega os desafios que todo mundo tem, né? Ou uma vida simples, talvez. 2% apenas da população tem vida, uma vida incrível. É muito pouco, não é mesmo? Incrível quando eu digo relacionado a finanças, tá? A grana, money, din-din, doletas, dê o nome que você quiser. Mas isso não tem nada a ver com quem você é dentro. É simplesmente um troféu das suas habilidades, de onde você investiu seu tempo, de onde você focou, do seu conhecimento. Então, sempre vai esbarrar lá na ponta final, que é o dinheiro. Então, você que está passando agora aqui na nossa frequência 102.1, seja muito bem-vindo. Esse é o programa Negócios com Propósito. E a gente fala aqui de pilares para que você tenha uma vida de alto valor, para que você seja uma pessoa de alto valor. Eu também estou lá no Instagram. A gente está transmitindo ao vivo no Instagram. Elisângela Gomes, a Eli. Elisângela Gomes, a Eli. E a Cris comenta aqui, ninguém lembra, Eli. Na realidade, a escola não ensina a afirmar seres felizes. É isso mesmo, Cris. Que é isso, gente? Nem se fala sobre felicidade. Eu não lembro, pelo menos, né? Não tinha uma matéria sobre tenha uma vida feliz. Se você teve, que escola é essa? Então, um beijo para todo mundo que tá aqui. O William, a Jamile, Marcela, Natan Moraes, Mariana. Esse assunto tá legal? Tem pergunta? Manda aí. Elisângela Gomes, a Eli. Se você tá achando esse assunto interessante. Olha só. Vamos definir, então, sobre o que é ser uma pessoa humilde. O que tá atrelado ao caráter? Bora? Olha só. Você sendo humilde, você vai ter uma atitude mental e emocional em relação a si mesmo e aos outros, Isso caracteriza no comportamento. Bora para as características? Primeira, de uma pessoa humilde. Reconhecimento das próprias limitações. Uma pessoa humilde, ela é consciente das suas fraquezas, dos seus erros, das suas falhas, as áreas onde ela precisa melhorar. Ela não vê, não se vê como superior aos outros. Ela está sempre ali, em busca de auto-melhoria, porque ela entende que ela não é perfeita. Então, essa é uma característica muito importante em quem é humilde. Você já viu aquela pessoa, você vai falar algo para ela, ela... Ah, eu já sei disso aí. Você vai falar outra coisa, ah, eu já sei. Ah, não, porque comigo foi lá, lá, lá. E ela não escuta o que você tem para dizer. Ou ela só escuta quem, de fato, tem um resultado absurdo nas finanças. Gente, quando você é um aprendiz e sabe que você precisa sempre melhorar, tem isso como verdade absoluta, tantas lições você aprende no seu dia a dia. Tantas lições. Por exemplo, o trânsito hoje muito pesado para chegar aqui na AD, nos estúdios da Dori Mais FM na Paulista. Muito, muito, muito pesado. E eu tomei muita água e eu tava desesperada para ir ao banheiro. Como é que faz isso no trânsito? Falei, ai gente, aí agora, socorro, Jesus, o que eu faço? Parei no posto. Aí eu entrei e falei pra moça, moça, você tem banheiro aqui? Ela, eu tenho. Tenho sim, mas é só para quem consome. Falei, não, tudo bem, eu vou comprar mais uma água, vou comprar uma água e tal. Ela, então tá bom. E numa gentileza comigo, numa gentileza que você tinha que ver. Aí eu fui no banheiro rapidinho, que eu já tava atrasada, e voltei. Que lição que eu tiro daí? Que existem pessoas boas. Sim, às vezes a gente quer aprender... Acha que vai aprender coisas estudando em Harvard? É incrível mesmo? Claro que é. Eu tive lá o ano passado, era um dos meus sonhos conhecer Harvard. Até postei esses dias lá nos meus stories, aquela coisa de TBT, é tão legal. Que aí você fica todo feliz, né? O ruim é quando o TBT te lembra de coisas ruins. Eu não gosto, nem gosto de ver. E então, realizar esse sonho foi muito importante para mim. É, parece que quando você entra assim, gente, em Harvard, você acha até que tá mais inteligente. É verdade isso? Claro que não. Se você não estudar, não pegar o livro, não for ler, não vai rolar. O ambiente influencia. Ele pode te ativar ou não. Eu saí de lá querendo ler todos os livros do mundo. Primeira coisa que eu fiz foi o quê? Ir na biblioteca que tinha lá. Comprei alguns livros para trazer. Ativou, mas só comprar o livro adianta? Claro que não. Tem que ler, tem que parar, tem que, né? Então, mas te dá esperança, te anima, te ativa. E esse é um dos motivos que a gente está aqui hoje falando com você. Esse também é um dos motivos que esse programa existe. Que essa emissora existe. Que essa família Dori Mais existe. É para a sua vida não ser mais a mesma. E para você desenvolver a sua melhor versão. Porque quando você muda, gente, acredita. Acredite nisso. Quando você muda, tudo vai mudar ao seu redor. Porque o seu olhar com as coisas... Você vai ver diferente. Aquela pessoa que te magoava, que te enchia os pacová, para não falar outra coisa, que te enchia bastante, você vai passar a olhar para ela, puxa vida, ela não tá no dia bom, né? E aquilo não vai interferir na sua energia, no seu dia a dia. Então, veja, todas as vezes que você achar que você não tem algo para aprender, já começa a sua derrota. Porque prosperidade é crescimento. Então, como é que cresce? Aprendendo. Achando que você não sabe tudo. Que sim, amanhã vai ter algo novo para você aprender. Agora, se você não virar essa chave e não entender o que diz lá na palavra. Que precisamos renovar o quê? É a nossa mente. É a nossa mente. Agora, eu estou muito feliz com você que está aqui me ouvindo, que está aqui acompanhando a família Dore Mais, que já baixou o aplicativo, a Dore Mais FM, e ouve tantos conteúdos que a gente disponibiliza aqui para você, os grandes ministérios que trazem inteligência espiritual, que te aproxima mais de Deus, que prega, que fala, que ensina. Isso é lindo. Quando você vê uma pessoa com esse coração, saiba que ela entendeu o verdadeiro significado do amor ao próximo. Então, olha só. Reconhecimento das próprias limitações. Segundo, característica de uma pessoa humilde. Respeito pelos outros. Simples, né? Quantas vezes você já ouviu isso? O que eu tô trazendo hoje aqui pra você é definições do que é ser simples e do que é ser humilde. Não confunda mais. Você que tá aqui comigo, não aceito você confundir isso. Não confunda. Isso vai te deixar com muita atenção. Quando alguém virar e falar assim, não, porque eu sou humilde. Eita! Se ela se auto-intitula, será que ela entendeu o que é isso? O que é respeitar os outros, minha gente? É você ter consideração, empatia. Você não menosprezar outros. Você valorizar a outra pessoa. Ela pode não ter o conhecimento que o seu, mas muito provavelmente ela passou por desafios. Será que você aguentaria? Então, a gente tem um quadro aqui num outro programa que eu apresento às 14 horas. O quadro Essa é Minha História. E a gente vem trazendo e contando a história de grandes nomes, pessoas que chegaram ao sucesso, né? Autoridades, celebridades. E eu sempre falo que a história mais linda, mais incrível é a sua. Por quê? Porque não tem como eu viver o que você viveu. Eu senti o que você sentiu. Eu sofri o que você sofreu. Não tem como. Isso, no mínimo, é um ato de respeito. Então, toda vez que você acha a história do outro mais incrível do que a sua, você não está se respeitando. Não faça isso. Não faça isso. O mais próximo que você pode chegar é olhar para a história do outro e se inspirar. E, de repente, se conectar com o motivo, com esse motivo, para que você avance também. Para que você veja que é possível também. Puxa vida, você olha para a família do outro, nossa, que família incrível. A dela é mais incrível que a minha. Oi, quem disse isso? Você só está focando na coisa errada. Se esse é o seu desejo, o que fazer ou o que ser para que a minha família seja incrível? Vai buscar informação. O que que essa pessoa está fazendo para a família dela ser incrível? E faça também. Não fomos feitos em série, somos únicos e exclusivos. Então, respeitar você e os outros, isso é um fator decisivo para a sua felicidade também. E aí, quando falamos de felicidade, cada um tem uma opinião maluca, não é mesmo? Mas felicidade é quando, primeiro, você tem a sua identidade clarificada. Você não aceita outras pessoas dizerem quem você é ou se deixar ser, te definir pelo que ela acha. Não, peraí. Eu sei quem eu sou. Eu sei o que eu passei para fazer o que eu fiz, para ter essa família. Então, assim, traga, sim, o autorrespeito. E respeite o outro. Terceiro, característica de pessoas humildes. Ela aceita feedback. É, ela aceita. Ela permite que alguém critique que ela tá fazendo. Ela aceita ali... e aí eu falo muito, né, sobre críticas construtivas. Essa pessoa, que ela é humilde, ela aceita crítica construtiva de alguém que construiu de fato algo. Porque tem aquela que só quer criticar porque ela, né, não sabe nem o que ela tá falando. Mas aquela que construiu algo, essa pessoa humilde, ela vai querer ouvir essa crítica. Ela vai aceitar esse feedback sem se sentir ameaçada. Sem ficar na defensiva. Sabe? Aquela pessoa que... Tudo que... Ó, fulano. Olha, por que, que você de repente não faz assim? Aí ela já se arma inteira. Fica na defensiva. Não. Foi por isso, por isso, por isso. Ela acaba vendo esses comentários, né? Como oportunidade de aprendizado. Então, olha que importante. Se você é aquela pessoa que não aceita feedback, será que tá na hora de trabalhar a humildade, minha gente? Lembra, né? Somos seres humanos. Primeiro, passivo de erro, na palavra diz que não foi encontrado um justo sequer. Então, sim, todos os dias a gente tem a chance de sermos melhores. Então, quando você identifique tudo que eu estou falando aqui, se você está se identificando tanto como simples, tanto quanto uma pessoa humilde, que bom. Agora, se você está se identificando ao contrário, que bom também. Porque é um ponto, é um momento de você mudar. De você melhorar isso daí. Melhora! Para de culpar o outro. O nome disso, sabe qual é? Vitimismo. Parece que a responsabilidade da sua vida tá na mão do outro. Gente, isso não é insano? Não é doidura? No mínimo, doidura. No mínimo. Olha só. A quarta característica de uma pessoa humilde. Ela compartilha crédito. Elas não buscam toda a glória para si mesmo. Elas estão dispostas a compartilhar o crédito com colegas e reconhecer as contribuições dos outros. Olha só, para chegar até aqui e falar sobre esse assunto com vocês... Quantas pessoas você acha que eu tenho um pedacinho delas? Eu nunca parei para contar. Todo o meu conhecimento sobre inteligência emocional tem no mínimo 5 pessoas que eu admirei, que eu fiz treinamentos, que eu fui lá aprender com ela. Ninguém nasce sabendo muita coisa. Livros que eu li de outras pessoas. Mas tem aquelas que tudo que ela aprende, ela fala assim: olha, eu tô dizendo pra você, onde é que você ouviu isso? Ah, foi com fulano, no livro de tal pessoa. E por aí vai. Então ela compartilha créditos. Ela não acha que tudo saiu da cabeça dela. É impossível, gente. É impossível! Então, quando você vê alguém compartilhando os créditos. Inclusive, ontem eu mandei uma mensagem para uma pessoa agradecendo por ela ter feito parte da minha história. No rádio. E eu disse, olha, afinal, você faz parte da minha história. Eu queria só te agradecer. Isso tem alguns anos. Então, eu sempre busco trazer e não deixar o dia a dia roubar isso da gente. Olhar e agradecer, sim. Quem fez parte daquilo? Quem te ensinou aquilo? Né? Tanto no simples quanto no complexo. Pasme, gente. Eu amo uma cozinha. Com quem que eu aprendi a cozinhar? Masterchef do restaurante Michelin, 5 estrelas, 10 estrelas, 50 estrelas. Não! Minha mãe que me ensinou, gente. Outro dia eu fiz um prato e levei lá pra minha mãe, ela tava com vontade de comer, eu escutei ela comentando, eu falei, vou fazer. Parei tudo, onde eu relaxo também, adoro. um hobby que eu tenho. Fui pra cozinha, fiz o prato e fui lá na casa dela levar. Ela, nossa, que incrível você... Como você cozinha mesmo? Faz tempo que você não faz nada pra gente comer, não sei o quê. Falei, mãe, você esqueceu que eu aprendi com você? Foi você que me ensinou a fazer isso aqui? Aí ela ficou me olhando. Falei, é. Foi você que me ensinou. Aliás, eu cozinho desde os 10, gente. 10 anos. Eu comecei a fazer... Tinha que fazer, não tinha jeito. Então, olha só que incrível. Você pode sim agradecer aquela pessoa... grande, o resultado grande que você teve, como você também pode agradecer e dar os créditos no que é pequeno. É? Com quem você aprendeu? Você que está me ouvindo. Com quem você aprendeu a lavar, a passar? Foi um tio, tia, mãe? Com quem foi? Ou você entrou no Google? Como limpar? E pode ter também, né? Então, compartilhar os créditos. 5 características de pessoas humildes. Ela não fica toda hora ali, ó, se auto-vangloriando das suas realizações. Ela mesma fica só falando o que ela fez. Toda hora. Ai, gente, tá chato? Ai, eu não tenho muita paciência, assim. 6º, altruísmo. Disposição de ajudar os outros e construir para o bem-estar da comunidade. Uma pessoa humilde, ela vai se preocupar ali, ó, com a comunidade inteira, com o bem-estar de todo mundo. Ela vai. 7. Aprender com os outros. Pessoas humildes, elas estão dispostas e abertas para aprender com os outros, independente do nível de sucesso, experiência, como eu disse. Dependendo da área. Todos os dias a gente tem algo a aprender. Então, essas pessoas que aprendem com os outros, elas valorizam as diferentes perspectivas, né? E conhecimento. Claro que se você quer aprender para ser um médico, você vai estudar medicina, né, gente? Pelo amor de Deus. Então, dependendo da complexidade, sim. Vá lá e aprenda. 8. Mentalidade de crescimento. 9. Ela tem o equilíbrio do seu ego. Todo mundo tem um pouquinho ali do ego. Até porque grandes conquistas... aquela pessoa que ela não tem a autoestima elevada, dificilmente ela vai conseguir conquistar. Dificilmente. Agora, isso tá equilibrado ou não? Tá insuportável ou tá equilibrável? Em resumo, ser uma pessoa humilde é cultivar uma atitude de respeito. Humildade. Pessoal. Abertura para aprender, para crescer. Isso é visto como virtude. Virtude positiva. Quando você olha para culturas e valoriza elas, quando você valoriza a capacidade de promover relacionamentos saudáveis e colaborativos. Ó, não se iluda, você sempre vai precisar de pessoas. Você sempre vai estar atrelado a pessoas. E vamos para a palavra? Aliás, já estamos acabando o nosso programa. E lá no livro Milenar de Sabedoria é onde a gente tira tudo isso, sabia? Em Provérbios 18, 12 fala assim: a arrogância precede a destruição e a humildade precede a honra. Parece que estão tão invertidos alguns valores, não é mesmo? Mas que bom que você está aqui com a família Dori Mais, onde a gente vai sim potencializar os princípios, os valores, as raízes de como ser uma pessoa de fato de alto valor. Não apenas no seu bolso, mas no seu caráter. E seja grande. Seja grande na sua vida pessoal, profissional, moral. Dedicação, esforço, aprendizado contínuo. E supere os seus desafios. Seja consciente com isso. Então, Toda quinta-feira espero você aqui, às 17 horas, 5 da tarde, para o programa Negócios com Propósito. Gente, olha quanta gente incrível aqui no meu Instagram. Michael, tem um comentário. O Júlio tá aqui. A Patrícia, você me ensina muito com a sua sabedoria e também uma mulher de Deus. Amém, querida. Que Deus continue te dando graça e vida. Você tem um coração gigante pelas vidas. Amém. Que Deus abençoe vocês. Obrigada por estar aqui, Patrícia. Gente, acabou o nosso programa. Ó, te espero lá no meu Instagram, Elisângela Gomes, a Eli. A gente fala mais sobre isso. Esse programa não vai ficar salvo. A gente está preparando algo incrível para você rever toda a nossa programação e o nosso conteúdo. Se você quer saber disso, se inscreve lá, institutoadoremais.com.br. Lá você vai colocar o seu nome, e-mail e WhatsApp. Você vai ser o primeiro, quando tudo isso fica prontinho, que tá chegando, você vai ser o primeiro a ser avisado, tá bom? Um beijo no seu coração. Tchau, gente.
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5: 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Estamos na escuta aqui, caminhoneiro também. 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
3: 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Me chamo Caio, sou de São Paulo, sou da Assembleia de Deus, Ministério do Belém, e gostaria de pedir um hino. Toda a Terra, Gabriela Rocha. Deus abençoe vocês.

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6: Olá, família Adore Mais FM. Eu sou a ouvinte Natália, eu sou de Terra Preta, São Paulo. Quero dizer que é um prazer estar aqui todos os dias junto com vocês. Em cada programação, sendo abençoada, edificada com palavras e louvores que adorem a Deus. 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Fiquem todos na paz, Jesus está voltando.

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1: Ei, gente, muito boa tarde. Isso mesmo, Elisângela daqui, você daí. Está começando agora mais um programa da série Negócios com Propósito. Isso mesmo! Olha só, você que está chegando aqui agora no FM 102.1, seja muito bem-vindo! Você que está comigo no Instagram, no YouTube, no Facebook da rádio, seja muito bem-vindo também! A gente começa agora esse programa incrível chamado Negócios com Propósito. Aliás, sempre tem um porquê com tudo aquilo que você está fazendo, não é mesmo? E olha, você que está me assistindo aqui, chama todo mundo, encaminha um aviãozinho e vamos juntos ser agentes de transformação. Afinal, esse é o objetivo da nossa vida, esse é o meu objetivo há tantos anos empreendendo. Para você que não me conhece, eu sou CEO aqui da família Dore Mais, e como executiva de negócios há mais de 25 anos, minha gente. Olha, nessa estrada, viu? Tem muita coisa que aconteceu pro bem. Muita coisa que aconteceu para o não muito bem assim. E no final, tudo que acontece na nossa vida existe para que nós possamos compartilhar. Porque eu tenho certeza absoluta que quando você senta

Nosso com propósito tem o objetivo de ativar e desenvolver você nas três áreas: da inteligência emocional, na inteligência espiritual e na inteligência financeira, para que você tenha uma vida de alto valor, para que você tenha um negócio de alto valor. E para isso, vamos precisar desenvolver o autoconhecimento. Então, vamos juntos? Vamos juntos nesse desenvolvimento, nesse conhecimento. Afinal, lá na palavra já diz que o povo perece por falta de conhecimento. Mas, olha só que incrível você estar aqui comigo hoje. Então, ó, eu já tenho uma boa notícia para você. Você está no caminho certo. E se você está no caminho certo, vamos juntos! Olha só, nos outros programas que tivemos aqui, falamos sobre os sete pilares da identidade, os sete elementos da essência feminina, falamos as vantagens da autorresponsabilidade, falamos também sobre qual é o seu porquê, as três esferas da amizade e hoje, seis ensinamentos para potencializar os seus resultados. Você está feliz com os resultados que têm chegado aí na sua vida? Os resultados financeiros, os resultados de relacionamento conjugal, familiar, na sua carreira. Você está feliz? Você está satisfeito? Ou tudo que tá bom pode melhorar. A gente tem um lema aqui na família Dore Mais, que tudo que tá bom pode melhorar. Isso mesmo. Olha que incrível isso, né, gente? Percebe que eu não falei que o que tá ruim pode melhorar. Não, o foco nunca deve ser você focar no que está ruim, porque senão automaticamente você já deixou a gratidão de lado. Então, quando você fala tudo que tá bom, pode melhorar, é você agradecendo pelo dia de hoje. É você estar com o coração no lugar certo, de filho amado de Deus que reconhece tudo que foi bom e tudo que não foi muito bom que chegou na sua vida, mas que isso potencializou e fez você ser quem você é hoje. Agora, quem vai decidir, quem vai determinar a diferença que isso vai fazer na sua vida é você. É exatamente você. E o nosso objetivo aqui é trazer luz para aquilo que possa estar escuro. É trazer sabedoria. E o que é a sabedoria? É o equilíbrio. Isso mesmo. Nem para um lado, nem para o outro. Às vezes você está envolvido emocionalmente com uma situação e não consegue ter uma visão ampla daquilo. Pois é, e a sabedoria? A sabedoria é uma pessoa, não é mesmo? A sabedoria é a pessoa de Jesus Cristo. Então, se você tem Ele dentro de você e reconhece que Ele está com você em todos os momentos, em todas as adversidades, em todos os seus desafios, as suas lutas e as suas vitórias. Se você tem essa certeza absoluta, impossível você não dobrar os seus resultados. Quando falamos em resultados, a gente traz muito para o corporativo, não é mesmo? Para o executivo, para finanças. Quando eu falo de resultados, vem logo um cifrãozinho. Bom, na minha mente vem. Puxa vida, já vem faturamento. Mas não, o resultado a gente pode trazer e deve trazer para todas as áreas das nossas vidas. Olha só, se hoje você precisa dar mais atenção à sua saúde, você precisa dobrar o resultado na sua área chamada saúde? Como é que você tem se alimentado? Ai, ai, ai! Como é que você tem lidado quando você olha no espelho? Você tá orgulhoso do que você tá vendo? Você precisa dobrar esses resultados de uma autoaceitação com o seu corpo, com o seu peso, ou com

0: a falta desse peso, você tá muito leve. Também tem isso, não é mesmo? Se tá muito leve, se tá perdendo muito peso rápido, pode ser que tenha algum problema de saúde, não é mesmo? Tá faltando algumas vitaminas no seu corpo, isso pode interferir não só no seu físico, mas na sua mente também. Os alimentos, eles servem apenas como nutrientes, né? Então, eu falo bastante aqui em você ser intencional em tudo aquilo que você fizer. E por que não ser intencional na alimentação também, não é verdade? O que você está comendo está te gerando saúde ou apenas te gerando prazer? Eita, Eli, que assunto esquisito. Pois é, gente, você pode ser intencional na sua alimentação. Quando você come uma fruta e você não gosta muito, você está intencionando que naquela fruta, aqueles nutrientes o seu corpo precisa? Olha só, gente, quando você coloca, de fato, intenção em tudo aquilo que você faz, você minimiza, acertei, produção? Minimiza os erros, minimiza os erros. Então, em tudo que você for fazer, saiba o porquê, seja intencional. Agora, são quase 12 áreas da nossa vida. Imagina você ser intencional e dobrar resultados nessas 12 áreas da sua vida. Não vai sobrar tempo para você cuidar da vida do outro. Não vai sobrar tempo de você encher o saco. Não vai sobrar tempo de você não agradar o seu Deus. Olha isso. Até, eu arrisco dizer, viu, gente? Até pecar, você tem a chance de pecar menos quando você é intencional. Olha isso, poderoso, né? Pois é, eu amo falar de resultados. Claro que se deixar eu vou falar apenas de resultados financeiros, porque esse foi o meu grande motivador quando eu começo ali no empreendedorismo aos 12 anos. E eu até risco a dizer que é aí que tá a minha verdadeira habilidade, né? Trazer, fazer o dinheiro. Agora, o que está por trás de tudo isso? E no programa de hoje, eu quero falar com você sobre esses 6 ensinamentos para potencializar os resultados. Então, vamos lá para o primeiro? Papel e caneta para você não esquecer. Não confie apenas na sua memória. Gente, eu amo um papel. Lá no meu Instagram, essa semana, eu coloquei... Eu tava aqui no escritório, eu olhei pro ladinho, vi um papelzinho. A Mary, gente, ela arrumou a minha mesa. Tava aquele monte de papel, caneta. Eu adoro escrever, falar escrevendo, desenhando, pintando. E toda vez... Onde tá isso? Mary, me ajuda. Mary, tava aqui, não sei o quê. Aí ela foi lá. Aí eu peguei e pedi ajuda, melhor, ela resolveu, guardou o que tinha que resolver, e deixou um bilhetinho ali, livros tá guardado, assim, lá no meu Instagram. Então, a gente conta um pouquinho e passa mais tempo juntos, espero lá, Elisângela Gomes, a Eli, o nosso objetivo é falar bastante sobre negócios com propósito. Primeiro ensinamento para potencializar os seus resultados. Clarifique a sua personalidade. Saber como você funciona vai facilitar os seus nãos e os seus sims. Pessoas tendem a aceitar você a partir do momento que você se autoaceita. Você já viu um grande empresário, um grande executivo, pessoas com resultados absurdos, extraordinários, se preocupando com o que estão falando dele? Você já viu isso? É impossível, né, gente? Você vê alguém que está focado em solução, olhar para o lado para aceitar o que estão falando dele. Então, veja só. Clarifique a sua personalidade. Se você é alguém que funciona, com números, com planilhas, tem algumas nomenclaturas para isso. Hoje já foram desenvolvidos, já foram descobertos mais de 3 mil tipos de personalidades. Mas trazendo para exemplificação aqui, quatro delas. É o conforme, é o dominante, o influente, o melancólico. Então, cada um tem a sua força e a sua fraqueza. Não existe o temperamento que é bom e o que é ruim. Não existe. Existe aquele que Deus te fez para ser. E quando você olha aceitando as habilidades naturais que Deus colocou em você, quando você aceita isso, você consegue olhar com um olhar bom para aquilo que você não é muito expert. Vou te dar um exemplo disso. Eu tenho ali a porcentagem dominância e influente bem parecido. Então, é claro que organização não é a minha melhor habilidade. Eu sempre preciso de alguém para organizar as minhas ideias. Agora, ação é comigo mesmo. Então, mas Eli, como é que eu vou ser um empresário? Como é que eu vou ser um empreendedor? E vou fazer as minhas organizações. Você pode desenvolver essas habilidades. Mas se você tem alguém que tem essa habilidade diferente da sua, vai facilitar o seu resultado, vai dobrar o seu resultado. Às vezes a gente fica insistindo naquilo que a gente não é bom e tira a energia de potencializar aquilo que você tem de maior facilidade. Por exemplo, olha só como eu fazia na faculdade, gente. Eu nunca gostei muito de escrever, meu negócio sempre foi falar mais, né? Quase não dá pra perceber. Sempre fui ali que tava falando muito. Lá na escola, minha mãe, nas reuniões, recebia muito recadinho que eu tava falando demais, que eu não ficava quieta, não deixava ninguém quieto. Mas isso potencializou na fase da faculdade. Olha só, eu sempre chegava muito, muito, muito cansada. Na época que eu trabalhava no banco como gerente no Citibank, e aí era muito, muito trabalho, uma agência, nossa, muito trabalho. E eu chegava na faculdade já morta de cansada, eu tava muito cansada. E tinha os trabalhos para fazer. E aí eu combinava assim com o meu grupo, com uma colega, olha, vamos fazer assim, eu apresento e você faz o projeto. Então sempre foi assim, vai apresentar, como é que chama? Não é projeto? Na faculdade? Como que é? Seminário, TCC, essas coisas. TCC, boa, Wellington. Então, assim, tinha a parte da escrita, né, que você tinha que entregar, e a parte de apresentação. Então, eu sempre ficava com a parte da apresentação. Por quê? Eu tinha maior facilidade. Essa coisa de seminário. Boa, Rutinha. Um beijo, linda. Tá? A Thay, maravilhosa. Maravilhosa é você. Gente, eu tô ao vivo também no Instagram. Elisângela Gomes, a Eli. Elisângela Gomes, a Eli. Olha só. Então, a minha facilidade maior era falar. Então, eu apresentava o programa. O programa, não. O programa também, né, gente? O trabalho. Era isso, o trabalho. Então, todos os trabalhos, eu adorava fazer a minha parte. Então, eu não gostava de parar para pesquisar, para escrever, para encadernar. Então, assim, descobri onde você faz muito bem aquilo e aceitar vai potencializar os seus resultados. Olha só, quando você olha para o lado e admira o que Deus deu como habilidade para o outro, é como se você virasse para Deus e falasse, olha, você errou no talento que o Senhor colocou em mim. Olha que forte isso, não é? Então, a comparação, muitas vezes, ela vai te levar para o buraco. e vai fazer com que o seu coração não esteja no lugar certo, que é no lugar da gratidão. Então, se ele te colocou uma habilidade, é porque ele já sabia e ele precisaria dela fazendo parte de um corpo para que você potencializasse a vida do outro. A sua e a do outro. Quantas vezes a gente tira o foco de nós e colocamos o foco no outro? Não é mesmo? E aí você só perdeu tempo, energia, dinheiro. Quando vê, você não está gerando, não está fazendo o seu melhor. Então, lembra sempre que o mundo, ele te vê como você próprio se vê. Então, existem aqueles momentos que algumas pessoas chegam e falam, não, porque você é bom nisso. E ela afirma, baseado no filtro mental dela. E você, por respeito, você acaba acreditando naquilo. Então, existem as três verdades. E a gente trabalhou isso nos programas anteriores, né? Nas aulas anteriores aqui, que é como Deus te vê, como você se vê e como os outros te veem na perspectiva deles. Então, tá clarificado a sua personalidade? Isso vai fazer a grande diferença nos resultados dos seus negócios. A Thay comenta aqui, quando olhamos para o lugar do outro, deixamos o nosso lugar vazio. Isso mesmo. Um beijo, sua linda. Olha só, quando eu fiz ali os meus 18 anos, olha essa que legal, gente. Eu aceitei uma proposta de trabalhar numa empresa desde os 12. Você que conhece a minha história aqui sabe que eu comecei empreendendo. Mas eu ouvia muito, você precisa arrumar um emprego decente, você precisa ter uma segurança financeira, você, ou seja, para se encaixar, né, no padrão de ter um emprego. E tá tudo bem se esse for a sua habilidade. Talvez você não tenha o seu sonho, mas você faz parte do sonho de alguém e tá tudo bem. Mas naquele momento, olha só, eu entrei, né, nessa consultoria, era uma consultoria empresarial lá, cuidava da parte administrativa, contabilidade, RH, advocacia de grandes empresas. Então, era um ambiente muito quieto, muito calmo, mal as pessoas se falavam. Então, cada um estava ali em cima de documentos, de planilhas, números, e não era um ambiente, para mim, agradável. Então, precisava de muita concentração. Aos 18 anos, eu fiquei ali por 2 anos. Aprendi o que eu tinha que aprender e falei, olha, eu não tô feliz aqui. As pessoas não se falam. Como assim, gente? Pensa. Ah, pessoa trabalhada na comunicação. Trabalhar numa consultoria empresarial. Bem difícil. Mas foi onde eu tive o maior ativador na minha vida, de que não era aquilo que eu queria para minha vida. Então, tudo na nossa vida são fases. E qual é a fase que você tá hoje? Eu precisava, no mínimo, ali naquele momento, estar em contato com algo que eu não gostasse para que eu visse o que eu gostasse. Olha só, gente. Então, às vezes, Deus te colocou uma oportunidade, você está com um desafio absurdo na sua vida, mas será que não é esse desafio? Não é para potencializar você? Não é para te direcionar, te mostrar o que você talvez não está vendo? A gente só sabe que as trevas existem quando a gente acende a luz. Quando você entra num quarto escuro, que você acende a luz, você fala, puxa, o escuro existe, porque a luz está ali, não é mesmo? Então, você está olhando para esse desafio, está olhando para a fase da sua vida hoje como o quê? Como um aprendizado ou apenas olhando com insatisfação? Claro, as suas emoções, elas podem te trair. as nossas emoções, elas podem nos enganar. Por quê? A gente foi feito para sobreviver e estar no conforto. O nosso cérebro, ele não gosta de mudança, ele não gosta de desafios. Ele quer sempre estar num lugar quente e fofinho, porque assim ele não gasta energia. Então, é muito desafiador uma pessoa que muda, troca de emprego, que empreende, que decide ter um filho e por aí vai. Porque ela vai precisar sair da zona de conforto. Muitas vezes, sai de um emprego e para outro. Ou empreender, ou deixar de empreender. A pessoa não desenvolveu liderança e ela quer ser um empresário. Ela precisa desenvolver a liderança, no mínimo a autoliderança primeiro, para depois liderar os outros. O que é ser liderar? É você inspirar pessoas. Inspirar pessoas a seguir a sua visão. Não é mesmo? E se necessário, faz junto. Então, a gente vem de uma época, né, de ditadura absurda, de chefe que manda, você tem que fazer isso. Pois é, você ficaria com uma pessoa assim? Claro que não. Já foi. Não funciona mais. Então, olha só. O nosso assunto hoje é para potencializar os resultados. Potencializar os resultados, às vezes, é um detalhe que você não parou para avaliar na sua vida. Então, o primeiro, clarifique a sua personalidade. Segundo, aparência física. Eita, olha só. Aparência física, ela fala muito a forma que você se veste, a forma que você se comporta, as suas expressões, o seu vocabulário, a sua imagem, ela sempre vem primeiro, sempre. E quando você vai fechar um negócio, primeiro, a pessoa ela compra você, depois do que você está vendendo, você querendo aceitar ou não, até mesmo pela internet. Tem os grandes copies aí, né, que agora é uma nova linguagem de venda no digital. Se você não fizer uma boa apresentação do seu produto, se você não fizer uma boa apresentação na sua copy, vai ser difícil você atingir o resultado da venda. E quando a gente fala pessoalmente com alguém, a sua aparência, olha, ela vai chegar, você querendo ou não, em primeiro lugar. Em primeiro lugar. Gente, teve um dia que eu... Nossa vida! Esse dia, eu quis ficar chateada, mas ao mesmo tempo eu lembrei que pessoas veem resultados e Deus vê o coração. E aí eu fui para uma reunião muito empolgada, tava até um pouco atrasada, e aí eu fui, né, para... Já atuava na área da comunicação, e fui vender mídia para esse cliente, qual sempre foi o meu propósito, desde quando eu entro na comunicação, expandir a palavra de Deus, e a nossa missão é levar transformação, né, para as pessoas através da mídia. E aí, eu lá, empolgadíssima com o meu propósito, puxa vida, essa igreja, eu vou... Eles se comunicam incrivelmente, tem toda uma estrutura. Vou colocar ele no veículo tal, no veículo tal, no veículo tal. Vamos dobrar, toda cheia de planejamento estratégico. E o reino de Deus vai ser abençoado. Então, eu tava trabalhada no propósito. E não reparei. E não fui intencional na forma que eu fui me vestir aquele dia. Então, assim, eu peguei uma bolsa que não era de uma grife tão famosa. Eu peguei uma roupa sem marca, que tava ali no closet, porque eu tava com pressa. Sabe aquele dia que você levanta, pega essa mesmo, sem pensar, sem ser intencional. Pega, levanta, põe o sapato, nananã, e sai. Pois é, esse foi o dia. Só que o assunto que eu ia tratar era de muito valor muito alto. Ia falar de muito dinheiro. E aí eu cheguei pra reunião, tava ele e a esposa. E aí, tudo que eu falava, ele olhava para ela e falava assim: é, amor, o que, que você acha? Ela, não sei. E ficava me olhando assim, de baixo em cima. Olha isso, gente. E eu, puxa, o que, que tá de errado? Isso, uma vez, duas vezes, a gente já tava quase 40 minutos de reunião e eu não saía do lugar. A negociação não avançava. Eu não tava conseguindo fazer o começo, meio e fim daquela venda. Porque tava travando nela. E eu falei, nossa, onde eu tô errando? Afinal, eu estudei a vida inteira pra isso, né? Tanto academicamente, quanto de experiência. Eu falei, como assim? Onde eu tô falhando? Até que eu percebi que ela reparava muito na minha roupa, na minha unha, na minha maquiagem, na minha bolsa, em tudo. Eles eram muito bem sucedidos, assim. E sabia o que valia muito e o que não valia muito. Eu percebi na expressão corporal dela. Afinal, gente, 8% só é a nossa fala. O restante é a comunicação não verbal. E eu comecei a lê-la. A forma que ela me olhava, a forma que ela gesticulava. Eu falei, ih, dei mole aqui, quer ver? Dito e feito. Quando eu percebi o que ela queria ver para validar o que eu estava falando, eu falei, olha, pastor, vamos fazer o seguinte... Eu tô atrasada, eu tenho um compromisso inadiável, assim, assim, assim. Tava com pressa mesmo, porque eu ia me atrasar pro próximo compromisso naquele dia. Eu falei, a gente pode marcar pra semana que vem? Confirma na sua agenda, assim, assim, assim. Aí ele, nossa, ele, sério? Eu falei, sim, pode ser? Pode. Quando foi? Na semana seguinte, eu levantei intencional, focada na aparência física. Porque naquela negociação era o fator decisivo. Porque com quem eu estava fechando aquele negócio, ela era muito visual e queria ver resultados. Aí sim, peguei a bolsa mais cara. Eu coloquei o sapato da marca, a roupa. E impecavelmente, primeira coisa que eu cheguei lá na reunião, falei, Senhor, primeiro, me protege. Porque tudo de caro, mais caro, eu tô saindo hoje aqui. Pra vocês terem uma ideia, uma bolsa Chanel, um sapato Labutão, e por aí vai. Ouro e não sei o quê. Tá bom. Falei, Senhor, me ajuda. Cheguei assim. Pastor, quando é o aniversário de casamento de vocês? Ah, ele é tal dia. Eu falei, olha, o senhor precisa ir pra Paris. Leva sua esposa na Champs-Élysées, na Galeria Lafayette, assim, assim, assim. O senhor sabe que em Londres, assim, assim, assado? Não, mas em Nova York, nos Estados Unidos, assim, assim. E comecei a falar das minhas experiências. Os países que eu tinha passado. Comecei a falar de grandes marcas, de roupa, de joia, de relógio. Trouxe outro assunto para reunião. Era isso que eu estava vendendo? Não. A minha venda era o reino. Eu queria colocá-los na mídia para potencializar a mensagem que eles carregam. Só que o que eu estava falando não estava conivente com a forma que eu estava me vestindo na primeira reunião. Olha só. A importância de você ser especialista em pessoas. Não é que essa pessoa dá valor ao que está externo, mas o que está externo, no seu externo, comunica o seu valor. É igual alguém falar de um nutricionista e ele está acima do peso. Você vai nele? Eu não vou. No mínimo, eu vou trocar de nutricionista. Porque ele não sabe como é ser saudável, não é mesmo? Então, seja intencional na sua imagem, porque ela vem primeiro. Agora, se você... Isso varia também. Se você trabalha com comida. Olha só, na cozinha, você normalmente vai usar... Uma roupa clara, branco, impecavelmente. Você tem autoridade para falar sobre aquilo? Você, vou te falar. Você tem dúvida de que vai potencializar os seus resultados? Então, às vezes, é um detalhe simples. É o que está por trás daquilo que você está fazendo. Ah, mas eu não me preocupo com isso. Tudo bem. Fica tranquilo. Você não vai gerar bons resultados. Não vai. Então, quando eu começo a entender sobre gente, eu vou falar para você que os meus resultados eles se potencializaram assim mais do que 50%. E eu descobri que o que eu amava mesmo era gente. Não era dinheiro. Eu achava que era só ali o dinheiro, apenas ele. Mas o que tá por trás? São os princípios, os valores, os porquês. Então, seja intencional e dobre os seus resultados na sua aparência física. É muito importante. Terceiro ensinamento para potencializar os seus resultados. Cerque-se de pessoas mais inteligentes que você. Eita, esse pro dominante é difícil, hein? Puxa vida! O dominante, ele sempre gosta de ter a última palavra. E trabalhar o ego é um baita desafio, afinal. Ele muitas vezes sabe de tudo. Ele já pesquisou, ele já fez, ele já tem aquela experiência. Mas se você for o mais inteligente da roda que você estiver, você não está aprendendo nada. Você não está desenvolvendo. Então, cerque-se de pessoas mais inteligentes que você, porque você vai desenvolver. As chances de você potencializar os seus resultados é muito maior. Muitas vezes você não viu aquela situação de um outro olhar e a outra pessoa, ela já estudou sobre aquilo. E você, com 5 minutos, você vai tomar uma outra direção. Você estava para tomar uma decisão errada. Alguém que já passou por aquilo, alguém mais inteligente naquela área, já estudou, é doutorado, é mestrado e você está aí dando mole, achando que você sabe de tudo e que não precisa da ajuda de ninguém. Para com isso. Quem está sendo prejudicado é você. Olha só, quando você for fazer uma sociedade, no mínimo, quem você vai escolher para ser é alguém que tem habilidades diferentes que você. Então, se for igual, não dobra resultado. Então, quem tem habilidade diferente que a sua vem para somar. Se for igual, por que que essa pessoa vai estar com você? Ou por que você vai aceitar estar com ela? Gente, eu tive um desafio assim também. Uma época da minha vida eu arrumei uma sócia, porque eu amava estar com ela. Era incrível. A gente tinha várias ideias. Só que não tinha ninguém para executar. A gente ficava lá, só criando, criando, criando, criando, e não entrava os resultados. Por quê? Porque nós duas éramos do mesmo temperamento. Falei, gente, não! Parou! Então, cerque-se de pessoas mais inteligentes que você, que tenha habilidades diferentes que você. Isso na parte técnica ali do que você for executar. Agora, eita, como é maravilhoso você trabalhar e ter pessoas leves com você. Leves, bem-humorada. Pessoas que para todo problema ela vai ter uma solução. Existem aquelas pessoas que vêm só para facilitar o seu caminho. E outras que não, ela não tá com a intenção boa de somar com você. Então, perceba isso o mais rápido possível. Se você é muito, muito, muito, muito agitado, que tal uma amizade mais calma para te equilibrar? E o que a gente está falando aqui não é para que você seja perfeito, é para que você seja sábio e dobre os seus resultados. A sabedoria está no equilíbrio. A sabedoria está no equilíbrio. Grava isso. Quarto ensinamento para potencializar os seus resultados. Vença as batalhas antes mesmo da luta. Vença as batalhas antes da luta. Esteja preparado para tudo que você se propõe a fazer. Aliás, se você diz que ia fazer, faça. Planeje cada passo antes de você executar. Planeje. Mas seja flexível também. Por quê? Quem não é flexível pode quebrar, pode rachar. Você já viu um prédio? O dia que eu vi isso, que eu parei para olhar isso, gente, até me deu, ai, uma aflição. Se você reparar muito num prédio num dia de ventania, você vai ver que ele vai dar uma viradinha assim, ó, e vai voltar. Aí você. é meio contraditório, não é mesmo? Porque o prédio, ele precisa ser firme, fincado para não cair. Pois é. Só que não. Ele precisa ter a mola para num dia de vento ele vir e voltar. Porque senão ele racha inteiro. E você acha que com você seria diferente? Pois é, planeja o seu caminho. Mas planeja o seu destino. Mas se no meio do caminho você tiver que tomar uma rota diferente, não se incomode com isso. O nome disso é saúde emocional. Você sabe para onde você está indo. Mas nada vai te parar. Você pode fazer uma pausa. Como no Waze. Você põe o destino de onde você quer chegar. E aí, você não virou a rua. O que ele faz? Refaz a rota. E vai te levar até lá. Então, tem diversas formas de você chegar no seu resultado final. Diversas formas de você chegar. A forma que você vai chegar, ela pode ser flexível. O que não pode ser flexível é o seu objetivo final. Seja estratégico e intencional. E calcule o impacto da sua decisão. Calcule o impacto da sua decisão. Isso vai te dar um norte se você precisa acelerar ou tirar o pé do acelerador. Mas não perca o seu futuro ali, o seu destino final. Não tira dos seus olhos. No meio do caminho, olha, tem várias coisas que vão tentar te tirar, principalmente do centro da vontade de Deus. Porque o mal ele veio para roubar, matar e destruir. Se ele te tirar o seu foco de ser uma pessoa incrível, um representante dele incrível aqui na Terra, de ser referência para sua família, de você ajudar pessoas, se ele conseguir tirar isso de você, a batalha já tá ganha. Então, tenha como objetivo claro o seu destino final. E já olha lá essa batalha como você já tivesse vencido. Tem várias formas de chegar aqui na Avenida Paulista. Posso vir de trem, de metrô, de carro, de Uber, de motorista particular. Vários caminhos. Vários caminhos. Pela marginal, pelo centro, pelo bairro. Tem várias formas. É importante? É sim. Só não é mais importante do destino final. Chegar, eu sei que vou. Então, qual é a forma que se encaixa melhor para você? A gente vê tantos gurus dando receita que funcionou para ele. Incrível! Com certeza você tem que se inspirar e você tem que trazer, sim, para como aprendizado. Mas isso tá dentro da sua habilidade ou a sua habilidade é diferente da dele? Então, olha só, quinto ensinamento. Foque na solução. Existem milhares de alternativas para resolver um problema. Mas se você estiver focado na solução, olha, o seu resultado vai ser infinitamente maior. Você nem vai ver a adversidade. Porque você está tão direcional, tão focado na solução, que até o que era para dar errado, deu certo. Sexto, no final, sempre dá certo. Há controvérsias com essa frase aqui, mas eu acredito nela, que no final sempre dá certo. Se não deu certo é porque não chegou o final ainda e você no meio do caminho tinha que aprender algo, tinha que desenvolver algo. Se adapte, mas não perca o seu rumo final. Porque todo limão, todo momento ruim que chega, você pode fazer dela uma limonada. Ou ficar só sofrendo com o que está te acontecendo. E hoje, a gente está chegando ao final do nosso programa aqui. Hoje você aprendeu os 6 ensinamentos para potencializar os seus resultados. 1. Clarifique a sua personalidade. 2. Aparência física. 3. Cerque-se de pessoas mais inteligentes que você. 4. Vença as batalhas antes de lutar. 5. Foque na solução. E 6. No final, sempre dá certo. na palavra fala que ele veio para nos dar vida, e vida em abundância. E o desejo do meu coração hoje é que você seja aquilo, tudo aquilo que ele te criou para ser. Seja firme, seja constante e seja abundante. Faça você mesmo a sua história e se orgulhe dela. Combinado? Todas as quintas-feiras, 17 horas, negócios com propósito, aqui na Adore Mais FM. Todos vocês do Instagram que ficaram aqui comigo, Nutri, a Lu, a Fernanda, não consegui ver pergunta. Mas eu agradeço de todo coração. E quinta-feira a gente vai estar juntos de novo. E lembra, esse programa ele não fica salvo. Essa aula não fica salva no nosso canal do YouTube. Então, mas tem muita coisa boa chegando para você aí. Então eu espero. Te espero na próxima quinta-feira às 17 horas. E lá no meu Instagram, Elisângela Gomes, a Eli. Fica com a gente, que tem muito de Deus para você ainda aqui na família Adore Mais, o 102.1. Se inscreve no nosso canal, que tem muita coisa. Todos os programas que tem aqui, fica salvo lá. Adore Mais FM. Um beijo no seu coração. Tchau, gente.
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2: Oi, meu nome é Karine, eu sou daqui de Itaquera e eu amo a programação da rádio. Aqui em casa, ela tá sempre sintonizada. E eu queria pedir um louvor. Bênçãos que não tem fim, da Isadora Pompeu. Deus abençoe vocês.

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2: A graça e a paz, irmãos da Adore Mais FM. Aqui é o Rafael, eu falo de Berlim, na Alemanha. E meu louvor favorito é Que Amor É Esse, do Ministério Sons Worship. Deus abençoe vocês.

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2: E aí, galera do Face, hoje o Do, ré, mi, fá, di está aqui em Paraty. Nós estamos na Praia de Trindade, vamos cantar uma música para vocês.

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3: Olá, Rádio Adore Mais. Me chamo Letícia, sou de São Paulo e gostaria de pedir o louvor A Boa Parte da Nívia Soares. Deus abençoe, beijo.

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3: Maria Lúcia Moraes, Franco da Rocha, e minha música preferida é Sonda-me, Aline Barros.

mãos, levante as suas mãos aos céus, erga a sua voz, como igreja, como povo de Deus.

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3: Oi, gente. Eu sou a Sara, moro em Itapevi, São Paulo. 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
4: Sinal.

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3: Graças a paz, irmãos da Adore Mais FM. Aqui é o Rafael, eu falo de Berlim, na Alemanha. E meu louvor favorito é Que Amor É Esse, do Ministério Sons Worship. Deus abençoe vocês.

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2: Oi, tudo bem? Meu nome é Solange, sou ouvinte da Rádio Adore Mais. Tô aqui mais uma vez, ganhei outros ingressos. Hoje eu queria compartilhar com vocês que eu sou um milagre de Deus. Há 10 anos, através da palavra do Senhor, eu fui alcançada. E foi o que Deus colocou no meu coração para me falar hoje. Que sempre há esperança. Não precisa se desesperar. Se tem promessa, enquanto a vida há esperança. Eu sou resgatada do crack. Foram 37 anos. Hoje eu vivo para servir a vontade de Deus da forma que Ele quiser. Essa rádio tem me ajudado muito em momentos de angústia. Eu escuto sempre no período da manhã. Sempre tem uma palavra que vem de encontro com o coração, tranquilizando e fortalecendo minha fé e minha esperança. Agradeço por vocês estarem aqui e oro a Deus que vocês continuem. Tem muita gente lá fora que precisa da palavra que sai daqui. E eu gostaria de escutar o hino, Se Eu Tiver Que Levantar do Trono. 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

Pai nosso que estás nos céus, santificado seja o teu nome. Venha a nós o teu reino e seja feita a tua vontade, assim na terra como nos céus. O pão nosso de cada dia nos dá hoje. Perdoa as nossas dívidas, assim como nós perdoamos os nossos devedores.

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2: Olá, família Adore Mais, meu nome é Kleber Campos, sou da cidade de São Paulo. Eu gosto muito do programa de vocês, já ouço há algum tempo. Eu gosto muito da programação Negócios com Propósitos, da Elisângela Gomes, que inclusive é o nome da minha irmã. Olha que maravilha. E eu quero aqui, neste momento, então, pedir uma música para vocês do grupo Link 4, Tempo de Deus. E que Deus abençoe esta programação maravilhosa de vocês.

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1: Uou! Começa agora mais uma edição do nosso programa Negócios com Propósito. E você que está aqui me ouvindo, seja muito bem-vindo, você do FM 102.1, do YouTube, do Facebook, do Instagram, do mundo inteiro. Afinal, nosso aplicativo está sendo ouvido em mais de 20 países, gente. Olha que lindo isso! Sejam todos bem-vindos. Você que quer me assistir, está sendo ao vivo pelo Instagram Elisângela Gomes Aeli ou pelo YouTube da Dori Mais FM. Hoje tá um dia meio nublado, não é mesmo? Hoje o sol não quis aparecer. E aí eu já começo perguntando pra você, e aí na sua vida? O sol brilhou hoje? Você brilhou hoje? Você acordou agradecendo, feliz, grato, animado pra tudo aquilo que Deus prometeu na sua vida? Ou tá nublado também a sua vida? Tá nublado as suas emoções? Obrigada, Mary. Tá nublado... aí as suas decisões, como é que tá, gente? Conta pra mim, lá no meu Instagram, Elisângela Gomes Aeli, bora pro chatzinho ali, que eu quero responder perguntas também hoje aqui no programa, diretamente dos estúdios na Avenida Paulista. Eita, que esses dias foi um auê nessa Avenida Paulista, né, gente? Como é que foi o seu carnaval, esses dias que você parou? Eu até... chegou essa pergunta lá na minha caixinha do Instagram, no meu stories. Eli, o que você acha do carnaval? Gente do céu, teve muita auê, né? Mas eu vi também pessoas felizes, pessoas reservando o seu tempo para estudar, para ficar com as suas famílias. Agora, o que mais a gente viu foi aquele bando de pessoas em busca de uma alegria momentânea, num momento onde parece que vai ser a solução da vida daquela pessoa. Você sabe que eu fico imaginando depois que acabou o carnaval, quando todo mundo voltou para suas reais vidas. Como é que estão elas hoje? Aquelas pessoas que pularam, que ficaram ali com bebidas, ficaram dias sem dormir, que ficaram dias no meio de outras pessoas, lugares aglomerados. Como que elas estão hoje? Será que a alma dela está realizada, satisfeita? Ou a famosa ressaca? Gente, eu não comecei aqui, Natan. Gente, agora que eu lembrei de começar no Instagram. Ai, que droga! Olha, pois é, eu fico pensando, como que estão essas pessoas? Como que elas estão? E aí, já começo o programa querendo convidar aí você para refletir comigo. Eu amo pensamentos construtivos. Então, você que está chegando aqui no meu Instagram, seja bem-vindo. Começa agora mais uma edição do programa Negócios com Propósito. Está sendo transmitida aqui na Rádio Adore Mais FM para todo o estado de São Paulo. Mais de 25 milhões de habitantes do estado de São Paulo. É onde a nossa frequência chega, minha gente. É onde a nossa frequência atinge. Você que está acostumado no digital, né? Fala, puxa, mas as mídias tradicionais, como é que são? Elas são incríveis, porque atingem um outro público. Um outro público. Então, você que está me ouvindo aqui no rádio, seja bem-vindo. Que legal você deixar eu entrar na sua casa aí, né? No seu carro. Então, vamos juntos hoje aqui no programa Negócios com Propósito. E esse programa, você que está chegando agora, você que não me conhece, eu sou CEO da família Dori Mais. E há mais de 25 anos, em torno de 28 para ser exata, eu tô aí nessa lida, como diz o outro, como executiva de negócios. E eu tenho a oportunidade de compartilhar com vocês aqui todos os dias conteúdos riquíssimos para que a sua vida não seja mais a mesma. E que isso reflita nos seus negócios. Que a sua vida reflita no seu empreendimento, reflita em tudo aquilo que você colocar suas mãos para que prospere, para que avance, para que você consiga, de fato, chegar no tão sonhado sonho objetivo. E é por isso que eu estou aqui toda quinta-feira, às 17 horas, nesse programa chamado Negócios com Propósito. Eu não quero que você tenha apenas dinheiro, não. É claro que eu sei que isso pode estar roubando aí 90, quase 100% do seu coração, da sua energia, da sua vida, porque o dinheiro ele envolve, né, gente, em tudo aquilo que é importante. E aí a minha pergunta é: ele está sendo governado por você ou ele está te governando? Então, nesse programa, a gente fala de tudo que é extremamente importante para o seu crescimento. Mas, Eli, eu vou aprender sobre dinheiro? Claro que vai. Eli, eu vou aprender sobre desenvolvimento pessoal? Principalmente. Porque se você não se desenvolve, como é que você vai fazer mais dinheiro? O que você aprendeu ontem, será que vale para o que você precisa aplicar amanhã? Para que o seu negócio fature mais? Com essa tecnologia avançando, com essas mudanças acontecendo todos os dias. Então, fica com a gente, que eu tenho certeza que você vai aprender muito. Porque na palavra já diz, né, que se você está perecendo, é porque está faltando conhecimento. Então, seja muito bem-vindo. Gente, você estava comigo a semana passada, no programa passado? Se você estava, vamos recapitular um pouquinho. E você que não estava, já pega papel e caneta para você anotar, porque foi, nossa, libertador o programa o outro programa, não foi, gente? Como vencer o que está te travando? E aí, você está travado? Você está fluindo no espírito, fluindo na abundância, fluindo na prosperidade? Como é que tá? Você está travado, paradão? Não sabe em que decisão tomar, não sabe o que fazer para conseguir mais dinheiro para pagar as contas. Puxa vida. Gente, tudo é questão de um estado emocional. Tudo é questão de estado emocional. Você já viu pessoas que na tribulação, na luta, na dor, na tristeza, ela estava ali animada, feliz, faltando. Na África é muito muito comum isso. A alegria que aquele pessoal canta, eu estava assistindo uns vídeos esses dias. Gente, o sorriso do povo africano é uma coisa difícil de entender, porque mal tem água para tomar. Comida, então? E eles estão ali sorrindo. Agora, tem aqueles que tá morando numa mansão, tá numa viagem dos sonhos e tá com o coração oprimido, tá com o coração cheio de pelo, cheio de raiva, de falta de perdão. Então, viu só como tudo é questão do estado emocional, como você está se sentindo. Vai definir as suas ações. Primeiro, chega ali o pensamento. Como você está pensando? O que você tem pensado? Isso foi o que a gente falou muito na semana passada. Não é mesmo? Em Marcos 7:20 fala assim: o que sai do homem é o que o torna impuro, pois do interior do coração dos homens vêm os maus pensamentos. Vêm as imoralidades, roubo, homicídio, adultério, cobiça, maldade, engano, inveja, calúnia, arrogância e tudo que você quiser colocar de ruim aí. Todos esses males vêm de dentro e o tornam um homem impuro. Olha isso, gente. Às vezes a gente quer julgar, né? Dizer que o outro é impuro porque você viu com seus olhos naturais o pecado que ele cometeu. E aí você quer julgar. Mas o que está dizendo aqui na palavra, que o que torna impuro é o seu coração. Então, olha só. se autoexamine, se autoexamine. E aí, quando você faz isso, o que vai acontecer? O poder da intenção. Conforme está o seu coração, ele vem guiado, vem direcionado por uma intenção, sendo ela positiva ou negativa. E aí, alta frequência, pensamentos positivos como amor, alegria, gratidão, paz, harmonia, isso tudo vai trazer você para cima, vai te elevar. E o que vai te derrubar, o que vai te pressionar lá no fundo do poço, sabe o que é? São sentimentos ruins, a raiva, a falta de perdão, a ingratidão, insegurança. Meu Deus, isso é forte demais. Só que é pouco falado, né? Eu não sei, você que está me ouvindo hoje aqui. Você não prospera, o seu negócio não avança, simplesmente porque você está vibrando o tempo todo num sentimento ruim. Você parou de olhar o que de incrível e maravilhoso aconteceram nos últimos dias na sua vida. E você está preso nesse sentimento, que não serve para nada. Aliás, serve sim, para te deixar lá no fundo do poço. Algumas pessoas dizem que precisa se passar por momentos de desafios para aprender. Eu não gosto disso. Assim, particularmente falando, eu não gosto dessa afirmação. Porque se você está sofrendo, se está ruim, você vai precisar o dobro de energia, o dobro de vontade, força de vontade para sair dali. Que tal você, aos poucos, todos os dias, você começar a olhar com gratidão para as poucas coisas que estão acontecendo na sua vida?

E muitas vezes, não é na dor que você vê quem de fato está do seu lado. Por que que você fala ali que não é na dor? Gente, na dor você não consegue ver nada. Você vai conseguir ver quem é que está te ajudando a subir? Não vai! Você não tem, não tem, não consegue. É muito, muito, muito mais difícil. Então, treine. Esse é o segredo. Treina todos os dias. Com muita determinação. Muita determinação. E esteja cercado de pessoas e ambientes que você quer. Quer para você. Quer para sua vida. Você quer ser feliz. E só anda com gente tóxicas. Você quer ser feliz e só fica olhando o que de errado te aconteceu. Ai, que preguiça, gente! Preguiça! Não dá preguiça isso aí? Então, olha, faça hoje a sua melhor decisão. E você de fato saia das travas, das amarras que o mal tenta todos os momentos te segurar. Porque ele sabe que um filho grato é um filho vencedor. Então, não se conforme aí com esse lugar ruim que você próprio se colocou. Não se conforme com isso. Entra no propósito perfeito, aquele que te promete. Certo, minha gente? A gente falou muito sobre isso no outro programa. E eu quis trazer de novo para você esse pensamento, que eu sei que esse é o pilar mais importante da sua vida. Bom, e o nosso tema de hoje, olha, tá demais. Hoje ele tá atacada. Duras verdades que te tornam mais fortes. Eita, hoje eu não sei se você gosta de ouvir verdades, não, ou mentira. A mentira, ela vai dar uma maciada no seu ego, vai fazer você momentaneamente ficar felizinho, mas o que vai te transformar, o que vai te mudar, te potencializar, são as duras verdades. Se você não gosta de verdades, fica aqui não, porque hoje vai entortar o caldo, como diz o outro. Tô até tomando um chazinho, gente, para esquentar aqui. Você que está me ouvindo no 102.1, esse é o programa Negócios com Propósito. Eu sou CEO da Dore Mais FM, Elisângela Gomes. E compartilhar todo o meu conhecimento aí de anos, para mim é um prazer, é um privilégio. Tá bom? E tá aqui com vocês. Estou transmitindo ao vivo lá no meu Instagram, Elisângela Gomes Aeli. Me segue, Elisângela Gomes Aeli. Duras verdades que te tornam mais fortes. Primeira, a vida não é fácil. Nossa, Eli, mas não é você que é tão assim, cheia da positividade? Gente, sou sim, intencionalmente. Aliás, se você não for intencional na vida, você tá enrolado, viu? Agora, a vida não é fácil. Não é. Nada fácil. E quando você encara isso, abraça essa verdade, você passa a ter uma certa paz. É, a vida não é fácil. Não é. Tá bom. E agora, o que eu faço com isso? Sabe o famoso aceita que dói menos? Pois é. Agora, a vida ela pode ser possível. A partir do momento em que você busca apoio. A partir do momento que você busca profissionais na área que tá difícil para você. A vida ela pode ser possível você desenvolvendo as suas emoções, a sua espiritualidade. Então, essa é uma verdade dura de se ouvir. A vida não é fácil. E eu afirmo, ela é possível. E se você tá aqui comigo hoje, tem ainda uma esperança aí lá no fundinho.

do seu coração. E eu prometo honrar isso, honrar o seu tempo, entregando o meu melhor aqui. Foram muitos anos, gente, estudando, desenvolvendo, buscando conhecimento. Sabe aquela criança que tudo pergunta por quê? Essa sou eu até hoje. Eu acho que, na verdade, eu não cresci. Se esse for o fundamento para crescimento, não cresci, gente. Tudo eu quero saber por quê. Mas por quê? Mas por quê? Então, quando você pergunta, quando você vem com a pergunta, você vai ter as respostas que você precisa. Às vezes você não está tendo as respostas porque você não está perguntando. Não está tendo um relacionamento incrível aí na sua família, no seu negócio. Você não está perguntando, você não está dando brecha para ouvir. Então, pergunte. Pergunte bastante. Então, olha só. A primeira dura verdade é que a vida não é fácil. A segunda, você vai errar algumas vezes. Ei, perfeccionistas de plantão que me ouve hoje aqui. Você vai errar. Não, eu não erro. Porque eu sou imparável. Eu sou insubstituível. Eu sou a melhor versão. Já cheguei nela. Incrível. Agora, eu preciso te falar essa verdade. Você vai errar sim. E não vai ser pouco, não. Algumas vezes você vai errar. Aceita que dói menos também. Aí eu tenho uma outra pergunta para você. O que você faz quando você erra? É aí que tá o segredo. É aí que tá a chave. É aí que tá o verdadeiro sentido aí do seu coração. O quê? O que que você faz quando você erra? Você sabe que os erros, eles podem ser conscientes ou inconscientes, né? Tem pessoa que erra porque ela quer errar mesmo, ela já tá acostumada a errar, sair do erro vai doer, então ela vai ficar ali sempre errando, errando, errando. Ela sabe que tá errado, mas ela continua. Aí, gente, essa pessoa, eu prefiro nem comentar, sabe? Prefiro nem falar. Agora, aquele erro que você comete, inconsciente, ele é valioso demais. Por quê? Porque é aí que você vai ter a chance de aprender. Para isso você vai desenvolver a responsabilidade. Então assim, errei. Puxa vida. Que droga. Pois é. Inconsciente, né? Que você faz com isso? Assume esse erro, tem autorresponsabilidade. Ajusta o seu comportamento para o futuro, para você não cair nesse mesmo erro. Então, quando você não vai repetir o erro, quando você ajusta esse comportamento, tirando o aprendizado, que é assim que você constrói o futuro e não errar de novo. Olha só, isso também é muito, muito, muito poderoso. Terceiro erro. Terceira dura verdade que te torna mais forte, que te torna mais firme. Pode não haver o amanhã. Você já ouviu? Parece até que tem uma música que fala sobre isso. Vivemos como se não tivesse, como se não houvesse amanhã. A gente vive como se, nossa, não tem um amanhã. E eu tenho mais uma pergunta para você. Se você tivesse 3 minutinhos, 3 minutos apenas, de vida, qual seria a primeira coisa que você iria fazer? Se você tivesse apenas 3 minutos, o que você ia fazer? Qual era a primeira coisa que você iria fazer? Quando a gente se faz essa pergunta, talvez você não tenha resposta para ela agora. Mas quando eu faço essa pergunta para você, eu tô com a intenção de convidar você a pensar no seu presente. Eu quero chamar sua atenção para saber se você está apreciando as suas relações diárias,
Se você está valorizando o seu presente, o hoje. Se você está buscando significado em suas experiências de vida, nas suas experiências diárias. Você tem buscado essa valorização. Você tem valorizado essas experiências. Você está olhando com um olhar de aprendizado para tudo o que está te acontecendo no hoje? Ou não? Você está aí achando que você vai ser eterno? É? Quantas famílias agora, hoje, tá tendo essa notícia lá no hospital de que tem, talvez não 3 minutos, mas uma semana, 2 meses, com uma notícia ruim, com uma. Outros que nem 3 minutos não tem, recebeu a notícia de que quem ela ama não vai estar mais, nem daqui 30 segundos, morreu. Então, quando você não olha para suas relações diárias, o que está te acontecendo hoje, agora, você não está valorizando. É simples assim. Simples desse jeito. Você não está valorizando, não. E são esses momentos que trazem o significado, que trazem descobertas, novas descobertas. Às vezes você quer algo tão poderoso no sentido de muito dinheiro para ter uma experiência absurda. Sim, ela pode vir. Agora, se você não está aproveitando o seu hoje para ter as experiências, será que quando esse grande chegar, você vai também ter essa atenção na experiência, na valorização do hoje? Se você não treinou no pouco, no muito você vai treinar? Lembra que eu falo sempre aqui, é quem você é. Então, quem você está se tornando? Então, é claro que isso que eu estou dizendo, ele não tira a importância do planejamento futuro. Ele não tira. O que que acontece? Ele vai equilibrar. Ele vai te equilibrar para esse futuro. Ele vai te preparar para esse futuro. Então, olha só, gente, eu sempre trago aqui para vocês assuntos bastante reflexivos, né? Eu sei. Talvez você tenha que ouvir de novo. E de novo, e de novo, e de novo. Para que você vá fazendo as suas anotações aí e colocando em prática, porque não adianta nada você só me ouvir aqui. Eli, eu te escuto, eu recebo muito lá no meu Instagram, Elisângela Gomes, a Eli. Eli, eu te escuto todos os dias. Eli, puxa, como tem edificado a minha vida. Tá bom, mas o que você tem feito com o que você está ouvindo do que eu falo? Porque pode ser mais uma coisa que você ouviu e empilhou aí na gaveta do seu ouvido, mas não do seu conhecimento. Porque quando você conhece algo, é quando você aplica. Ah, eu conheço tal coisa. Tá aplicando? Se não estiver aplicando, não tá servindo tanto assim, né, minha gente? Olha, você que tá me ouvindo aqui no Instagram ou no FM 102.1, seja bem-vindo. Corre lá pro meu Instagram, que eu tenho novidade para vocês hoje aqui. Mas eu já quero que você vá anotando um telefone. Que esse telefone é o que você vai poder falar comigo. 11 99537 5356. 99537 5356. Você vai precisar desse telefone. Então já anota aí. Hoje, no nosso programa, a gente está falando de um assunto extremamente importante, que a gente foge de verdades, porque dói. A verdade, ela dói, mas é a única coisa que cura, gente. É a verdade que cura. Então, o quarto item aqui, dessa verdade que vai doer, você não pode mudar o passado.
Eita, quanta gente que tá me ouvindo, que tá preso lá, ó. Tá preso. Não, porque. Tanto positivo quanto negativo. Não, porque eu fiz um resultado. Eu faturei 300 milhões. Tá bom. E hoje? Você tá faturando quanto? Tá preso no passado. É positivo? É sim. Mas não vai te trazer energia para você avançar. É o hoje que você tem que fazer. Você não muda o passado. Ah, Eli, foi tão difícil, eu ouvir tal coisa que isso me paralisou. Tá bom, mas você não vai mudar esse passado. Aceita que dói menos. A única coisa que você consegue com relação ao passado é aprender com essas experiências, com aquelas dores. E aí vem um conselho poderoso, poderoso, que se ó, o programa inteiro aqui. Se você pegou só isso que eu vou te falar agora, você já muda mais do que 50% na sua vida. Foque no que você pode controlar. Você controla passado? Não. Não controla passado. Já foi. Aprende com o que te aconteceu lá, com aquelas experiências e bora pra frente. Foque no que você controla. Você começa a focar no outro. Você começa a querer que o outro mude. Você começa a avaliar o negócio, a empresa, o faturamento de outras empresas. Isso é importante? Depende. Se você não quiser controlar esse o do outro, tá tudo show. Olhar como inspiração e avançar, ok. Agora, onde você põe a sua atenção, onde você põe o seu foco, é o que cresce. Então, quanto mais você olha do outro, quanto mais você aponta o do outro, você está preso lá. E é muito difícil você voltar para a sua realidade. Então, você. Não sei com quem que eu tô falando hoje aqui. Se tem coisas do seu passado que estão te aprisionando tanto, tanto, tanto, tanto, que você não consegue curar essa dor aí. Aí eu pergunto para você, você pode controlar isso? E te pergunto mais, o que você vai fazer pra controlar isso dentro de você. A gente, por muito tempo, aprendeu a colocar os nossos olhos naquilo que não te faz ir para frente. A nossa mente, a psicologia, eu amo a psicologia, ela vem falando sobre isso, né? Que o padrão mental, o padrão repetitivo. E ouvimos muito sobre passado, viver no passado. Isso a gente traz para o dia de hoje. Mas não te serve para nada. Se você não olhar como aprendizado, não vai te servir para nada, não. Não vai. E na palavra também diz sobre isso, que ele, quando olha para os seus pecados, ele joga lá no mar do esquecimento. É. E você não consegue fazer isso. Se Deus, aquele que te criou, faz exatamente isso, você não consegue. Por quê? Tá faltando você ampliar essa consciência sua. Então, você não muda o passado. Deixa ele lá. Aprende só o que foi positivo. E vai pro futuro. Vai pro futuro. Vai embora. Combinado, minha gente? Olha só. Você tem pergunta? Manda aqui no meu Instagram, Elisângela Gomes Aeli. A Cleidiane, boa tarde todos os dias. Às 7 te ouço na rádio. Que linda, é? A gente tem outro programa aqui que a gente passa também esse horário. A Rafaela, Patrícia, tá todo mundo aqui. Um beijo, gente.
Que delícia ter vocês. Paulo, Pastor Paulo, tem programa aqui também. Aleluia! Gente, todo mundo aqui. Que bom. Isso me anima, saber que eu tô. Sim. Somando com seu conhecimento. Olha, o quinto item aqui, das duras verdades que te tornam mais fortes, sempre haverá oposição. Gente, essa é uma realidade na vida? É ou não é? Sempre tem alguém ali na oposição daquilo que você está falando, naquilo que você está sendo, naquilo que você está querendo. Vai sempre vir alguém com uma oposição. Ao invés de você evitar, é ruim demais você ouvir quem tá acreditando diferente de você. É muito ruim, eu sei. Mas que tal você encarar isso como uma oportunidade de aprendizado? Você sabe que todos os programas aqui, eu trago conteúdos para potencializar isso, né? O seu aprendizado aí. Agora, se você não olhar para aquilo que te dói a primeiro momento e desenvolve a habilidade de resolução desses conflitos, e você não vai ser uma pessoa equilibrada. Não vai. Não tem como. Então, quando a oposição chegar, ao invés de você evitar, que é o mais natural que a gente faça, né? Você já vai, porque toda vez que chega algo ruim, você quer atacar. Porque, como dizem, a melhor defesa é o ataque. Então, você já tá cheio de armas assim, né? Pra poder já jogar pra pessoa, pra você se defender, pra você tá, mostrar sua verdade ali. Que tal você aceitar que vai ter oposição, sim? O que você não pode deixar é que essa oposição tire a sua verdade. Ah, Elise, é muito difícil. Ah, eu sei. Gente, todo dia aqui, todo dia tem alguém querendo me falar, querendo não, me falar como é que eu devo lidar com o meu negócio. Todo dia. Eli, por que que você não faz assim a rádio? Eli, por que que você agora não faz assim? E eu tô falando de pessoas que têm capacidade e as que não têm. Quer meter o pitaco? Eu olho e falo, que bom, glória a Deus. Filtro o que faz sentido com a realidade que eu vivo dentro do meu negócio. E olho como, puxa vida, eu consegui. Eu não fui mal educada com essa pessoa. Eu tô evoluindo. Porque, gente, quando você ouve uma coisa que você não quer ouvir, ah! Você é assim não, né? Você já tá em outro nível de serenidade, de inteligência emocional. E não fica. Ah, irritadinho. Mas percebe que são esses momentos que nos fazem habilidosos para os conflitos. Porque você nunca sabe quando ele vai chegar, mas sabe que vai. É na sua família, é no seu casamento, é no seu negócio, é colaboradores, é tudo. É na sua saúde, momentos conflitantes. Até uma comida que você vai comer, você fala, puxa vida, que conflito interno. Ai, ai, ai, eu quero o que não é tão saudável, porque é mais gostoso. Aí você fica ali, ó. No conflito. Então, quando você aceita que sempre haverá oposição, você já se prepara emocionalmente. E aí é onde começa o seu equilíbrio. Quando você aceita as duras verdades, é aí que começa. Tá começando o seu equilíbrio. Então, olha só, gente. Como eu disse aqui no começo, você que está me ouvindo no 102.1, seja bem-vindo. Esse programa é o Negócios com Propósito. Eu sou CEO da família Dori Mais,
Que bom que você tá aqui. Corre pro Instagram, que eu vou ficar um pouquinho mais respondendo algumas perguntas aqui no Instagram. Elisângela Gomes, a Eli. Gente, o sexto. Sofra pela razão certa. Deu ruim, tá bom. Foca na solução. E não deixa aquela energia ruim consumir você. Não deixa. Que tal você sofrer pela razão certa? Ah, e vai ter, viu? Vai ter aqueles momentos que você sabe que vale a pena lutar. Por exemplo, você que tá me acompanhando lá no Instagram, viu que esses dias eu tava nos Estados Unidos, lá em Los Angeles. Gente, vou contar isso pra vocês. Não é possível. Eu fiz a reserva lá do lugar que a gente ia ficar. Quando chega lá no endereço, paguei, tudo certinho. Quando chega, tava. Que eu coloquei, né, para fazer o check-in para entrar, apareceu outro endereço. Falei, gente, mas não tem esse número nessa rua. Não é possível. Resumindo, não era ali. Eles colocaram o endereço atrativo, que era bem no centro ali da Rodeo Drive, ali em Los Angeles. Incrível o lugar. Eu até achei estranho, um preço um pouco menos. Falei, bom, vamos por aqui mesmo. Só que não era lá, o endereço estava errado. Eles mandaram para 15 minutos para trás. Não era tanto ali no centro onde eu queria ficar. E aí, né, gente? Eu tive que escolher. Acabar com os dias que eu ia ter ali. Até tentei entrar de novo, ver um outro lugar naquela região, mas em cima, assim, o preço estava muito, muito, muito alto, fora da realidade. Eu falei, não, vamos ficar nesse mesmo. E eu tinha duas escolhas. Olhar com o olhar de derrota. Que droga, fui enganada. Como é que eu posso, tanto tempo de que eu tenho, né, que viajo, que faço e tudo, como que eu pude me deixar enganar e ficar com aquela energia corroendo e acabar com os dias, acabar com tudo que eu fui lá para fazer? Ou eu ia me adaptar olhando para soluções construtivas ali. Comecei a olhar o que tinha ali mais próximo. Quanto tempo eu ia levar da academia? Comecei a olhar o que estava de positivo. E foquei. E foquei nisso. Mas Eli, você poderia ter reclamado, sim, naquele momento, sim. Mas ia me consumir tanta energia e tudo que eu menos queria era ficar mal. Porque eu tinha motivo suficiente para acabar com aquele momento, não tinha? Pois é. Então eu falei, depois eu vou resolver isso. Agora eu não vou deixar isso me consumir. Então, olha só. Sofra pela razão certa. Sétimo, nem tudo vai ser como você quer. Aceita, se adapta à circunstância. Qualquer abordagem equilibrada, seja resiliente. Olha, gente, tudo que eu tô falando aqui é um potencializador, é um ativador para que você esteja em lugares e ambientes com pessoas que vão fazer você sempre avançar nesses pensamentos. E todo mundo pediu para mim uma mentoria, me pediu um momento para eu compartilhar. Claro que 50 minutos aqui é muito pouco. 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Vai ser aqui na Paulista, na Rádio Adore Mais. 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Esses assuntos estão incríveis, gente. 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
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Olha, você que tá me ouvindo aqui no rádio, que honra! Fica com a gente, tem muito para você aqui na nossa frequência. Se você não baixou o aplicativo, baixa aí. Tem muito conteúdo. Homens e mulheres de Deus preparados aqui para te ajudar com inteligência emocional, espiritual e financeira. Ó, seja você uma pessoa de alto valor, para que você tenha o seu negócio de alto valor também. Combinado? Gente, eu fico por aqui. Um beijo no seu coração. Eu vou continuar lá no meu Instagram, Elisângela Gomes Aeli. Bora! Tchau, gente! Deus abençoe vocês!

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1: Uou, muito boa tarde pra você que está aqui na cintoria na Adore Mais FM. Isso mesmo, Elisângela Gomes daqui, você daí. Vamos então iniciar o programa dessa tarde, o nosso programa de hoje. Aquele programa que você vai conhecer um pouquinho mais dos nossos convidados que têm passado por aqui. Se você é novo aqui na nossa audiência, no 102.1, você é muito bem-vindo. Você do YouTube, do Facebook, do Instagram, do TikTok, do aplicativo, do mundo inteiro, gente. Olha só, Adore Mais FM vai pro mundo inteiro. Olha só como teve expansão a mensagem do reino, não é mesmo? E se você tá aqui comigo, se você tá aqui com a família Adore Mais, saiba que ele já tinha preparado esse encontro entre a gente no dia de hoje. E se você tá se perguntando aí, mas Eli, que programa de fato é esse? Gente, é um programa de entrevistas, onde a gente vem trazendo grandes nomes, autoridades, celebridades, pessoas que fazem a diferença no mundo, através dos seus dons, através dos seus talentos. E aí aqui no programa a gente vem contando um pouquinho a história deles, a essência deles, o porquê, do que, pra quê. Porque muitas vezes você admira tanto o trabalho de uma pessoa, mas não sabe como é que foi pra ela chegar até lá, não é mesmo? E a gente sabe que a vida é o processo. E tudo é o processo. Então, muito conhecimento você vai ter aqui no programa Adore Mais, aqui na família Adore Mais. Se você não baixou o aplicativo ainda, já vai baixando aí para ficar conectado com a gente aqui 24 horas. Porque tudo que envolve inteligência emocional, inteligência espiritual, inteligência financeira, você encontra aqui na família Adore Mais. Mas ele, por que essas áreas? Porque essas áreas, essas três, é o pilar da sua vida. Essas três áreas, elas são os pilares da sua vida. Então, se alguma dessas tiver em desacordo, em nome de Jesus, cai por terra tudo aquilo que estava te atrapalhando. Não é mesmo? A gente sabe que o impossível é Deus. O possível é nós, somos nós. Então, que bom que você está aqui com a família Adore Mais. Gente, se você que está aqui comigo, me segue há bastante tempo, sabe que o quanto eu gosto de fazer você pensar, de fazer você refletir, de tirar você da zona de conforto, porque é só aí que você vai crescer. É saindo dessa zona de conforto que você vai crescer, e não foi diferente com a minha vida. Você que não me conhece, eu sou CEO aqui da família Adore Mais, e compartilhar, servi-los um pouquinho mais com o empreendedorismo que eu faço há mais de 25 anos como executiva de negócios, para mim é uma honra poder dividir conteúdos com vocês também. Então lá no meu Instagram, Elisângela Gomes Aeli, a gente fala muito sobre negócios com propósito. Quer crescer? Quer gerar grandes resultados na sua vida? Vamos juntos lá. Elisângela Gomes Aeli, te espero lá no meu Instagram. E agora eu vou chamar você para pensar comigo na mensagem de hoje. Mais do mesmo te deixa no mesmo lugar. Se você fizer mais do mesmo, te deixa no mesmo lugar. Sabe aquilo que você faz por tanto tempo e você não vê resultados? Parece que você está tão confiante fazendo aquilo, mas não chega em lugar nenhum. Muitas vezes, na jornada da vida, você vai precisar desaprender algumas coisas que não te levam adiante. Você já ouviu alguns dizerem que você precisa trabalhar muito, que você precisa trabalhar intenso, que você precisa se esforçar ao máximo? Eu já ouvi isso também. Agora, se você colocar intensidade naquilo que não gera resultado, você só vai se cansar e não vai chegar a lugar nenhum. Então alinhe o seu coração, alinhe o seu conhecimento, alinhe a sua expectativa e clarifique exatamente onde você quer chegar. Combinado? Uou, te espero lá no meu Instagram, Elisângela Gomes, Aeli, onde a gente tem muito conteúdo para você também. Gente, o programa de hoje tá demais, viu? Olha, tá demais. Pouca idade ela tem, mas com muita experiência. E você já vai entender o que eu tô falando. Olha só, com 8 CDs, 5 DVDs e mais de 100 canções lançadas ao longo dos seus 20 anos de carreira, Gabriela Rodrigues é envolvida com a música desde a infância, mais precisamente aos 6 anos de idade, por causa do teatro. Com influências de Cassiane, Lauriette, Shirley Carvalhais, Gabriela Rocha, entre outros, a cantora sempre teve as suas raízes fincadas no sertanejo, principalmente por causa do pai, que fazia parte da dupla De Carlo e Ademir. Integrou o cast da gravadora Line Records. Ministra de Louvor da Assembleia de Deus em São Paulo, Gabriela Rodrigues iniciou as canções, as comemorações dos seus 20 anos de carreira em novembro de 2023, no lançamento da canção Em Teu Nome Venço Tudo. Essa que você acabou de ouvir aqui na família Dori Mais. Então vamos receber ela, minha gente, com aquela calorosa salva de palmas, Gabriela Rodrigues.
2: Opa! Muito boa tarde, Eli. Boa tarde a todos os ouvintes, todos os telespectadores, né, da Dori Mais FM. Que honra estar com você aqui.
1: Ah, sua linda, a honra é toda nossa. E saber o tanto de coisa incrível que você já fez deixa a gente empolgado.
2: É, tem um pouco de história já, né?
1: Tem, um pouco.
2: 26 anos de idade, 20 anos de carreira. Eu acho que eu não tenho outras memórias a não ser dentro da música, cantando e adorando a Deus, né?
1: 6 anos, mas mal falava, né?
2: É, mal falava, ainda faltava alguns dentinhos na boca, eu já tava lá cantando.
1: Saía a nota certa?
2: Saía, eu tenho...
1: Com a falha?
2: É, eu tenho um pai produtor, né? Então a responsabilidade, a exigência sempre foi maior.
1: É, eu imagino que não deve ser fácil. Você sabe que o pessoal que me conhece aqui, né, que a gente tá todo dia no ar, eu comecei com 6 anos também na comunicação e foi pegando o microfone na igreja. Olha só que curioso.
2: É, a igreja é uma escola, né?
1: Exatamente. Então, ó, você já tem um ensinamento aqui da Gabi. A igreja é uma escola. Se você não está congregando, frequentando uma igreja, e mais, se os seus filhos não estão tendo esse convívio, acorda. Porque se eu e a Gabi estamos aqui hoje, é porque teve uma plantação na nossa vida em estar na igreja.
2: É, exatamente.
1: Gabi, você imaginava isso? Quando você foi crescendo, assim?
2: Então, eu sempre sonhei muito com a música, né?
1: É, já era...
2: Eu nasci e fui criada, assim, desde bebezinha dentro do estúdio. Meu pai tem estúdios em São Paulo. Então, assim, meu convívio sempre foi com muitos músicos, com muitas pessoas do ramo artístico.
1: Uhum.
2: E isso foi aflorando muito dentro de mim. Com 5 para 6 anos, eu entrei no teatro da igreja.
1: Ah.
2: Foi no teatro da igreja que eu comecei, e ali foi que eles descobriram que eu cantava. Não foi o meu pai, não foi um produtor famoso, nada disso.
1: Que
2: foi
1: legal.
2: Dentro da escolinha, eu cheguei em casa e disse pro meu pai: eu vou cantar na peça. Primeira peça que eu fiz, eu já ia ser a cantora. Aí ele: mas você nem sabe cantar. Eu falei: claro que eu sei, o tio da escolinha disse que eu canto muito bem, por sinal, e quis gravar.
1: Uhum.
2: E nunca mais saí. Só que isso cresceu muito no meu coração. Desde a primeira canção, eu sempre tive muita certeza daquilo que Deus tinha pra mim, do propósito dele pra minha vida. Independentemente das dificuldades, dos desertos, dos nãos, das portas fechadas. Isso foi muito incentivo pro meu coração, pra eu querer cada dia mais fazer mais, né? E não parar.
1: Nossa, que curioso isso, Gabi.
2: Sim.
1: Porque tão nova, né? E aí você fica imaginando você entrando na fase da adolescência.
2: Sim.
1: Na fase jovem, até a fase adulta, e isso estar clarificado. Porque o que acontece muito... com as pessoas são as dúvidas.
2: Sim.
1: Né? E a dúvida, ela só serve pra paralisar.
2: Sim, é verdade.
1: Isso não aconteceu com você.
2: Não, eu... Graças a Deus, assim, eu falo que isso vem muito dos meus pais, né? Meus pais, eles sempre incentivaram muito, sempre falaram: Gabriela, você tem certeza que é isso? Faça aquilo que arde o seu coração.
1: Que incrível.
2: Não faça aquilo pra agradar, porque meu pai, ele é um cantor, um produtor, eu vou fazer pra agradar, não.
1: Não.
2: Sempre foi algo que eu senti no meu coração, e abrir mão de muitas coisas, renunciar muitas coisas, entendeu? Porque quando a gente fala de uma criança, é renunciar à sua infância.
1: Com
2: de
1: certeza.
2: Você. Eu já viajei o Brasil todo cantando desde pequenininha. Então, as minhas brincadeiras eram dentro do ônibus, dentro do avião, onde eu levava as bonecas, onde eu tinha aquele momento de divertimento, estudando e tendo a responsabilidade de: você pode viajar, você pode cantar, mas as suas notas têm que ser impecáveis.
1: Eita!
2: E aí, passou para adolescência, para juventude. Eu fiz 3 faculdades durante esse período. Então, assim...
1: 3?
2: 3.
1: Falta de uma,
2: 3. Eu fiz 3. Eu falei, eu vou ter certeza que eu... E isso foi muito bom para mim, porque eu tive esse contato, eu tive esse tempo de também me dedicar aos meus estudos, mas sempre com a certeza no meu coração de que a música é o que eu mais amo, é o que arde o meu coração.
1: Oh, que lindo.
2: O quanto eu amo servir.
1: Uhum. Ô Gabi, quem tá ouvindo a gente aqui, aliás, a Dori Mais, ela fala pra mais de 25 milhões de habitantes do estado de São Paulo. Gente, você que tá assistindo a gente aqui no rádio, tá rolando muita gente, viu? Tá aí no carro, no transporte público. Então você que tá me ouvindo aqui, ouvindo eu e a Gabi hoje, seja bem-vindo e obrigado por você permitir a gente acessar aí, entrar na sua casa, no seu carro. E saiba que hoje vai ser aquele dia que você vai ter um encontro especial com Deus. E se haveria algum momento difícil, creia que hoje pode ser o fim disso. Porque toda a nossa história, né, Gabi, ela só serve pra ativar o outro.
2: Sim, é verdade.
1: Pra mais nada.
2: É.
1: Pra mais nada.
2: Nós somos um exemplo pra outra.

0: Não há dúvidas.
1: Uou.
0: Você pode não ter nada. Abraão não sabia para que terra ir.
2: Nem.
0: Ele somente ouviu: sai da sua terra, do meio da sua parentela e vai para o lugar que eu te mostrarei. Imagina ele chegando para Sara. E mulher é apegada às suas coisas, seus tapué, né? Mulher gosta dos seus tapué.
2: As tapué, minha mãe que não me escute.
0: E ele olhando para Sara e falando: nós vamos, pai. Não, nós vamos. O Senhor nos mandou ir. Não havia a dúvida no coração dele de quem o chamou. Então eu acho que, independentemente do estágio que você esteja na sua vida, independentemente do momento, eu não sei se eu devo voltar ou não, ore para que o Senhor, ele coloque a certeza no seu coração, aquilo que vem de Deus, entenda, em todas as áreas, em todos os âmbitos das nossas vidas, aquilo que vem de Deus não traz dúvida, aquilo que vem de Deus não traz incertezas, não traz medo. Você pode até ficar, às vezes, assim, será? Mas é aquela, dentro do seu coração, você tem a calmaria de saber que se ele está no barco, não importa a tempestade, importa quem está no barco, né? Então eu acho que é isso. Ore ao Senhor e peça que ele coloque certezas no seu coração. Ore para que o Senhor coloque direcionamento, porque enquanto nós estamos olhando para Ele, tendo assim, ouvindo a voz do Senhor, enquanto nós conseguimos ouvir, acho que não há erro, não tem como errar, né? Então a dúvida, ela passa quando nós conseguimos ouvir e entender aquilo que o Senhor tem para nós, né? Às vezes a gente quer muito, sabe, Eli, tomar as nossas atitudes, tomar as nossas próprias decisões. A gente fica num jogo de ioiô com Deus, né? Toma aqui, Senhor, resolve. Aí demora um pouquinho, a gente pega de volta. E fica nessa briga doida. Se nós entregarmos para Deus, nós viveremos coisas sobrenaturais. Quando a mulher do fluxo de sangue, ela entende que ela não poderia... Os médicos não poderiam, que ninguém poderia. E ela coloca a certeza de: eu só preciso tocar, não preciso de mais do que isso. Eu não preciso que ele venha, que ele faça o charamanás. Não, eu preciso tocar. E o tocar pode mudar a minha história. Então, eu acho que esse é o maior conselho que eu posso dar para as pessoas, que é um conselho que eu levo para a minha vida. Aquilo que vem de Deus não traz dúvida. Ele traz paz.
1: Nem dúvidas e nem dores.
0: É.
1: Uou, que lindo isso. Olha, gente, Gabi... Já chegou pra você as pessoas dizendo: mas Gabi, eu não tô escutando a voz de Deus. Eu não tô escutando. Olha só, se você tem essa pergunta também hoje aqui, você não tá perto dele. Porque quando você tá perto de alguém, você escuta. E mais, você tá perto de qual voz? Porque tem aquela, né, Gabi? Várias vozes... Né, ao longo do dia, da semana, do mês, do ano. A voz do ego, a voz do orgulho, a voz das pessoas que você está se relacionando. Normalmente, você está ouvindo a voz de alguém.
0: Sim.
1: E se não é daquele que já viu o seu futuro, aquele que te direciona de fato, como o Gabi está dizendo aqui, você vai ficar perdido.
0: É verdade.
1: Não é? Então, olha que lindo isso. E tem momentos também, né, Gabi, que... As palavras, a gente falar, não chega onde uma música chega.
0: Sim.
1: Né?
0: Até uma canção que fala sobre isso, é uma das canções muito, muito especiais pra mim, né? Que você citou a Lauriette no início. Com gemidos que palavras não podem expressar, ele leva ao Pai as minhas intercessões. Às vezes faltam palavras, mas o filho... É engraçado isso. Meu pai e minha mãe me conhecem tão bem que eu não preciso falar.
1: Só olhou.
0: Só olha, eles sabem. Só que às vezes a gente não ouve a voz de Deus porque a gente fala demais. A gente não ouve a voz de Deus porque a gente quer ouvir todo mundo.
1: Mulherada, você tá falando muito aí?
0: E é isso, sabe? Eu acho que o filho, ele precisa entender mesmo isso. O seu lugar de filho. Numa sociedade onde nós estamos hoje, onde a paternidade é vista de uma forma tão ruim, nós não conseguimos, e desculpem a sinceridade, às vezes nós não conseguimos ver Deus como nosso pai. Nós só conseguimos ver ele como um carrasco que tá lá em cima, pronto pra dar uma cajadada na gente. Mas não é assim. Ele corrige porque ama, mas ele é pai. E ele consegue, ele sabe entender as nossas dores, ele sabe cuidar das nossas feridas, tratar as nossas dores passadas, né? E realmente trazer a paz e o alívio, né? Para os nossos corações.
1: Uou! Dá para ver que você tem uma relação muito boa com seus pais.
0: Sim.
1: Né? Você... Pouco tempo de entrevista aqui, né, gente? Quantas vezes ela já falou deles? Que lindo isso. Qual é o maior... Você já disse qual é o maior ensinamento que você leva dos seus pais. Agora... Eu quero te perguntar, o que você diria para os pais que estão ouvindo a gente aqui? como que eles devem lidar com os filhos?

0: Isso.
1: Eu acho que o incentivo e o exemplo é tudo.
0: Eita!
1: Não adianta a gente cobrar coisas e não fazermos, né, na nossa casa.
0: Faço o que eu mando, mas não faço o que eu
1: É,
0: faço?
1: eu tenho pais incríveis e eu cito muito eles, né? Até o Vingri brinca, o Vingri chama meus pais de pai, né? Pai e mãe,
0: Você
1: né?
0: emprestou para ele?
1: Eu empresto um pouco, só um pouco, né, Vingri?
0: O Vingri é quem vai tocar, gente. Já já você vai ouvir o talento dele aí.
1: A gente trabalha há muito tempo juntos já e é engraçado porque a filha dele é a avó, né? Então, assim, a gente criou uma relação muito boa de família mesmo.
0: Legal.
1: Mas os meus pais, eles são os meus maiores incentivadores. E eles são o meu maior exemplo de garra, de esforço, de dedicação, sabe? É engraçado que dentro do estúdio, meu pai, a gente tem uma regra, eu e ele, né? Dentro do estúdio, eu não sou filha. Eu sou
0: Boa.
1: a cantora dele. Então, ele tem esse papel de produtor mesmo,
0: E
1: assim,
0: não é fácil
1: vocal.
0: diferenciar, viu?
1: Não, mas ele consegue, viu?
0: Separar.
1: Consegue muito bem, pai. Se você estiver assistindo, um beijo. Mas ele consegue muito bem. E eles dois me ensinaram. Minha mãe é o maior exemplo de uma mulher de intercessão que ora. Ela ora pelos filhos. Teve uma madrugada que eu achei que Jesus estava me chamando até. Porque eu estava dormindo bem quentinha no meu quarto. Eu só senti uma mão gelada assim. Vim, 3 horas da manhã, era ela orando pelas filhas.
0: Ai, ai,
1: Eu dei
0: ai.
1: um grito, irmãos, que eu quase fui arrebatada naquele momento. Mas, sabe esse exemplo? Ela me incentiva a orar. Ela me dá vontade de querer ser uma mulher de oração porque eu vejo minha mãe orando.
0: Você vê ela fazendo?
1: Exatamente. Nós cobramos que os nossos filhos sejam. Ah, precisa ser um homem ou uma mulher de Deus. Tá, mas o que você tem feito dentro da sua casa?
0: Você é de Deus?
1: É. O
0: Boa.
1: momento. Ah, faça seu devocional, filho. Poxa, você fica o dia inteiro no seu celular, cara. Você tá em casa. Ao invés de você sentar e ter um tempo de comunhão com seus filhos, você vai lá ficar assistindo televisão. Vai ter meia hora que seja, mas tenha um tempo de comunhão com seus filhos. Fale de Deus com eles. Ensine. É melhor você ensinar do que as pessoas lá de fora ensinar, né? Nós não podemos cobrar tanto se nós não fazermos a nossa parte. Os meus pais podem cobrar de mim porque eles fazem a parte deles. Então eles são a minha referência como seres humanos, como homens e mulher e uma mulher de Deus. Então, se
0: Bom.
1: você me perguntar quem é a sua referência, é meu pai e minha mãe,
0: Que
1: como
0: lindo.
1: pessoas. Então, assim, eu acho que esse é o maior conselho que eu posso dar para um pai ou para uma mãe. É o que eu vejo dentro de casa. Seja um exemplo. O que nós precisamos hoje não é saber a Bíblia decorada, é sermos a Bíblia que as pessoas leem.
0: Fala de novo, Gabi.
1: Nós não precisamos ter a Bíblia decorada. Nós precisamos ser a Bíblia que as pessoas leem. Eu preciso olhar para você e o seu testemunho tem que impactar a minha vida. Eu tenho que olhar para você e sentir Jesus na sua vida, porque senão não adianta. Pode saber de Gênesis e Apocalipse, meu amigo. Não adianta. É vida com Deus.
0: Uou. E aí é o dia a dia, né?
1: É.
0: É o dia a dia. E, Gabi, você falou de referência, né, dos seus pais. Eu falei aqui no release as referências das músicas, né, que você ouvia bastante. Qual que é a música que mais te marcou, que você cantou muito, que você traz para sua vida hoje? Aquela música que faz parte da sua história, da sua trajetória. Não é uma música nova. Aquela que marcou você.
1: Bom, eu posso falar duas?
0: Pode.
1: Eu vou falar uma da Gabriela Rodrigues e uma fora da Gabriela Rodrigues. Se
0: Tá.
1: os dois meninos que trabalham comigo sabem bem, eles vão saber que música é. Vamos ver se
0: Mas
1: vocês
0: você vai
1: sabem.
0: cantar elas também?
1: Ah, dá pra. Acho que se for a música que a gente tá pensando igual, ele vai fazer.
0: Aí ele já tá pondo eles no fogo aqui, ao vivo.
1: Da Gabriela Rodrigues, uma música que fez muito sucesso e assim, foi uma música que marcou a minha vida, que eu vi pessoas cantando, eu vi pessoas sendo curadas através. Lá Vem Jesus pelo Caminho, uma música muito antiga.
0: Lá vem Jesus pelo caminho?
1: Isso, é uma música que eu tinha. Essa eu vim, acho que nem conhece, que ele não é muito dessa época. Nossa, dessa época, né?
0: Te
1: Me
0: chamou
1: sinto
0: de
1: uma
0: velho, Vingri.
1: senhora! Uma senhora de 26
0: Pronto.
1: anos.
0: Imagina, eu tô como, né, gente? Já tô gaga, né? Já tô ali com.
1: Mas é engraçado, porque eu tenho
0: Ah.
1: tantos anos de
0: De
1: ministério, de
0: cantoria.
1: carreira, que às vezes eu falo, nossa, uma música que há muitos anos atrás, por exemplo, Pedro, Thiago e João no Barquinho. Gente, até hoje, nas igrejas que eu vou cantar, as criancinhas novas, que são os filhos das pessoas que me acompanhavam quando eu era criança, pedem, você pode cantar Pedro, Thiago e João no Barquinho? Aí eu falo, posso, né? Porque eu sou uma eterna criança. Mas Lá Vem Jesus foi uma música que rodou o Brasil, fora do Brasil. E uma música que fala mesmo desse encontro ali, né? Onde quando Jesus passa, milagres acontecem, pessoas são transformadas, pessoas são curadas. Então foi uma música que marcou muito a minha trajetória. E uma música, que é uma música que aonde eu vou eu preciso cantar. Que música que é, Vingri? vai passar. Eu sei que essa luta logo vai passar. Tá doendo, mas não vai querer parar. Não deixe a esperança em você morrer. Você precisa crer, vai chegar a solução pra tudo que te aconteceu. Você

0: canção.
1: Uou!
0: Vai passar, independentemente do seu deserto. O deserto não é pra sempre. A luta não é pra sempre. Eu me lembro muitas vezes de estar no meu quarto ajoelhada chorando, falando, Senhor, eu não sei o que vai ser, mas eu sei que vai passar.
1: Uhum.
0: Eu sei de um pai que nunca me desamparou e esse vai estar sempre comigo. O que não pode deixar é de crer, é de esperar e confiar no Senhor. Porque o momento que a gente olha pro lado, a gente começa a afundar.
1: Uhum.
0: Então acho que essas duas canções são muito especiais na minha vida.
1: Uau, são muito especiais na minha vida, ela disse, gente. Que lindo, né? Olha só, Gabi, a gente sabe que tem muitos momentos inusitados, né? Na nossa trajetória, e a nossa audiência adora isso, esses momentos, uns dizem que é perrengue chique, outros dizem que são momentos inusitados mesmo, onde a sua expectativa não é atingida, algo de grave acontece, que vira uma palhaçada, que vira crescimento, qual foi esse momento aí da sua carreira, de agenda?
0: Eu tenho vários, senta, porque eu sou o próprio meme do grupo, eu sou o meme do grupo, eu sou a pessoa que chega nos lugares e eu consigo derrubar, eu não derrubei nada hoje, viu?
1: Glória a Deus, tá ungido esse
0: não,
1: lugar.
0: Tá muito ungido, porque eu tenho esse dom. Eu tenho esse talento.
1: Segura a mão dela, Natan.
0: Recentemente eu cheguei numa igreja, não, mas eu vou contar a melhor história, eu vou contar pra vocês. Recentemente eu cheguei numa igreja de manhã, não vou citar nomes aqui.
1: Não, não precisa falar
0: mas
1: nome.
0: Os dois sabem que eles estavam juntos. E eu toda arrumada, né? Convidado especial. Cheguei na igreja, coloquei a minha garrafa, era de acrílico, em cima do banco, virei as costas, caiu a garrafa, quebrou a garrafa, explodiu a garrafa, molhou o chão inteiro e eu não sabia onde piar a minha cara, eles aí, ó. Porque parou todo mundo pra olhar a Gabriela e eu... Desculpa, gente.
1: Não era hora de chamar
0: não era hora de chamar,
1: ainda,
0: não, né? Não tinha começado o culto ainda. Mas tem eu sou uma pessoa que... Eu vivo muitas coisas, assim, engraçadas na minha vida, porque o ministério, ele traz isso, né? Tanto as coisas boas, quanto, às vezes, os perrengues chiques mesmo, né? Que você vai pra um lugar e eu lembro que teve uma vez que eu fiquei muito ruim. Eu tive uma crise de sinusite terrível, eu tomei muito corticoide na veia, eu sou alérgica, eu não sabia.
1: Nossa!
0: Então, assim, eu fiquei muito mal, eu tive uma alergia, fiquei muito tempo no hospital, enfim, uma história... E aí, eu saí do hospital de manhã e eu tinha uma viagem pra uma cidade. Eu não vou falar cidade, senão as pessoas vão saber.
1: Já vão saber,
0: E eu lembro que o médico falou assim, você não pode ter contato com pelo, você não pode ter contato com nada. Você não pode ter contato com gente. Eu falei, aí eu olhei pra minha mãe e falei assim, é simples, a gente vai viajar lá no hotel. O hotel, eles limpam todo dia, né? Eu falei, chega na igreja, só não falar pros irmãos, explicar a situação, que eu tinha as feridas abertas no corpo. Todo mundo vai entender, né?
1: Tipo, claro.
0: Aí, beleza.
1: Os adultos, sim.
0: Os adultos, sim. Mas a gente explica, né? Aí minha mãe falou, não, você tem certeza? Eu falei, não, pode confiar em mim, tô bem, vamos lá. Viajamos à noite. Quando nós chegamos lá, o irmão, um fofo, e ele era muito amigo do meu pai, e ele falou assim, meninas, eu fiz uma faxina na nossa casa, a gente arrumou tudo pra você se sentir o mais confortável possível.
1: Não.
0: Aí a gente ficou assim, né? Ah, tá bom, né?
1: Chega lá.
0: Chegou lá, eram mais de 8 cachorros na casa. Tinha tapete na casa inteira, cortina na casa inteira. E eu...
1: 8 cachorros.
0: Foi. Eu acho que essa foi a história mais engraçada, porque eu não sabia se eu chorava, se eu ia embora, se eu pedia socorro pra Deus, se eu voltava pra São Paulo. E tinha que ficar, acho que eu ia ficar 15 dias lá.
1: Uhum.
0: E foram 15 dias, irmãos, nesse pé.
1: Não, é muito tempo.
0: Foram 15 dias.
1: Com alergia, com cachorro e tapete.
0: Não, muito, muito. Mas,
1: tanta que jeito.
0: Mas era ótimo, viu, gente? Era ótimo. Porque todos os dias eu orava, falava, Senhor, essa prova que eu estou passando, eu creio que é para ser curada. Senhor, se não for para sair daqui curada, Senhor, eu nem saio, mas me cura nesse lugar, Jesus. E aí eu saí super bem de lá. Mas assim, foi muito engraçado, porque a gente combinou tudo, eu e minha mãe. Não, a gente vai chegar lá, a gente vai... Gabriela vai ficar no hotel, então não vai ter problema, porque era o nosso combinado, tudo, né?
1: Sim.
0: Quando chegou o irmão super contente, com um sorriso no rosto. Mãe, eu cuidei, eu arrumei a casa pra te receber, irmã. Como é que você vai dizer pro irmão que não vai ficar na casa do irmão?
1: Ele podia até ficar chateado, né?
0: Podia ficar chateado. Então a gente ficou. E quando eu cheguei, os 8 cachorros, eu não sabia se eu... E eu tenho um pouquinho assim, só um pouquinho de medo também. De cachorro, assim. Eu tenho um pouquinho de medo de ser mordida. Então eu não sabia se eu chorava, se eu ria.
1: É, mas 8, né? Tem, mas... quem não tem medo, vai ter.
0: Não, mas foi ótimo. No final deu tudo certo. Fiquei super bem, de saúde. Estou ótima, irmãos. Aqui, ó. Vivinha pra contar a história.
1: Vivinha. Ai, olha, Gabi, tem tanta gente aqui mandando carinho, falando de você. Meu Deus, deixa eu ver se tem alguma pergunta aí. Você quer perguntar alguma coisa pra Gabi? Gente, ó, você que tá me ouvindo aqui no FM no 102.1. Pois é, a gente tá ao vivo aqui na Adore Mais com Gabriela Rodrigues. Tá contando um pouquinho da sua trajetória, como é que foi aí todo esse período, né? Mais de 20 anos com a sua carreira estabelecida na música, sem canções lançadas, nossa vida. E vai ficar salvo, tá? Esse programa lá no canal do YouTube da Adore Mais FM. Então, se você tá passando aqui e não tá entendendo muito quem que tá comigo hoje, corre assim que acabar. Corre lá pro canal do YouTube e assiste essa entrevista na íntegra. Adore Mais FM. Combinado, minha gente? Gabi, o Kaique tá aqui. Essa menina é uma bênção de Deus.
0: Um
1: Ó, o
0: beijo.
1: Rafael. Gabi é um ser humano doce demais e merece toda a sorte de bênção de Deus que tem derramado sobre a vida
0: Amém. Eu posso
1: dela.
0: fazer só um corte aqui para agradecer o Rafael Ramos, que é uma pessoa incrível que também fez essa conexão, apesar de eu conhecer todo mundo aqui, gente, né? Porque a gente tem conexões fora daqui, né? Na nossa área de comunicação. Hoje eu sou formada em comunicação também, então a gente se conhece de fora, né, Natuzinho?
1: Ih,
0: É, a
1: é
0: gente estudou na
1: mesmo?
0: mesma faculdade.
1: Que lindo, gente!
0: O pessoal, a Mary já conhecia também de eventos que nós fomos The
1: Que
0: Chosen, então,
1: lindo!
0: mas o Rafa foi essencial para nós estarmos aqui hoje. Então, Rafa, um beijo especial, uma pessoa que super apoia o meu ministério, meu trabalho e que é super parceiro, né? E obrigada, viu? Você é especial demais.
1: Eita, e aí, gente? Tá vendo, né? Adore Mais FM, o quê? Conectando pessoas e unindo propósitos. Tá aí. Não sou eu que tô falando, né, Gabi?
0: É isso mesmo.
1: Boa. O Emerson, glória a Deus, paz. O Gilberto, a Leda. Eita, quanta gente legal aqui. O João Solado. Gabriela é uma benção. Ouço as músicas dela sempre. Que Deus abençoe. São Bernardo do Campo. Beijo, São Bernardo, João.
0: Beijo.
1: Que bom que você tá aqui na nossa audiência. Ó, gente, se você não baixou o aplicativo, baixa aí, tá? Da Adore Mais, que você vai ficar com a gente aqui com muito conteúdo ainda. Você tá gostando dessa entrevista? Tem bastante coisa aqui na nossa frequência para você, para que a sua vida realmente seja relevante. Porque quando você aprende muito, você se torna relevante. Gabi hoje está falando aqui para milhões de pessoas porque plantou na carreira, investiu tempo com Deus, né? Teve ali os momentos de desafios com 6 anos, queria brincar de boneca, mas tava lá se dedicando, não é mesmo? Então, não se iluda. E assim, Gabi, eu preciso dizer isso aqui porque tem muita gente que me manda muitas mensagens. Eli, me chama, Eli, eu tenho um trabalho assim, assim, assim. Olha só, gente. A vida, ela é movida a resultados. Você ouviu falando aqui. E você sim, no seu começo da sua carreira, você vai precisar investir muito tempo, muito dinheiro, muita dedicação, pessoas que confiam em você. Gabi, eu comecei com 12 anos, sabia? Eu tô com 41.
0: Quanta coisa você construiu para estar
1: Meu
0: aqui, né?
1: Deus do
0: Quantos
1: céu!
0: desafios, né?
1: Nossa vida! Então, tem um programa que eu faço aqui também, que é Negócios com Propósito, toda quinta-feira às 17 horas, 5 da tarde, onde eu ensino bastante, né, sobre como foi essa carreira e o que que eu aprendi, compartilho todo esse conhecimento. Então, é um momento também que Deus me cobrou muito. Não queria, não, só queria continuar sendo empresária, né? Porque eu sei fazer, ensinar já é um desafio diferente, é uma nova profissão,
0: Sim.
1: né? Mas glória a Deus por isso, você é tão nova, já falando, já ensinando, né? Hoje o digital facilitou tanto a comunicação.
0: Sim. E é engraçado porque eu não venho do digital.
1: Não vem do
0: Não,
1: digital?
0: eu venho do analógico mesmo, né? Eu sou da época dos CDs,
1: Olha
0: que
1: que
0: vendia
1: legal, gente.
0: CDs nas igrejas. Eu ia para as
1: Você
0: igrejas.
1: pegou essa época, Gabi? Você é tão
0: Peguei,
1: novinha.
0: imagina, gente, vocês
1: Ah,
0: não sabem,
1: não.
0: o perrengue, isso é um perrengue ótimo também. Você ia viajar com a caixa de CD, você tinha que levar 100 a mais, porque 100 quebrava no caminho o acrílico, né? Porque o acrílico, ele era É uma bênção. Gente. Agradeçam as plataformas digitais, gente. É uma bênção. Então, a gente teve essa transição. Eu lancei 8 CDs. Então, assim, eu vinha de chegar nas igrejas e vender os CDs, a caixa. E depois o DVD, que teve essa fase também, até chegar agora nas plataformas digitais, onde eu tenho uma equipe que tá me assessorando extremamente bem, né? Vitinho tá aqui hoje conosco, né? Agradecer toda a minha equipe aí, Luiz, Tchobert, mas o Vitor especialmente, que cuida dessa parte. E então a gente teve essa transição, mas foi um esforço. Você falou a questão do esforço, só Deus sabe o que a gente passa pra gente chegar até aqui. Ah, mas você é filha de produtor musical, que é algo que eu escuto muito. Você é filha de um produtor musical, filha de dono de estúdio, vocês não sabem o que é o perrengue pra gravar uma música. O caso de foi respeito de pau, né? É. Acreditado. Eu tenho que sempre esperar os outros fazerem pra poder fazer, né? Mas é a dedicação que traz resultados e faz você chegar longe.
1: É isso aí. E não parar no meio do caminho, né?
0: Não.
1: Gabi, já pensou em parar?
0: Nunca.
1: Teve algum momento que você falou, chega, essa igreja já me deu. Já me cansou.
0: Não. Eu amo meu chamado. Eu acho que eu não sei fazer outra coisa.
1: 26 anos.
0: Eu não tenho outra... Se eu olhar assim, eu não me vejo fazendo outra coisa a não ser dentro da casa de Deus servindo.
1: Não vê?
0: Não vejo. Eu nunca saí, eu nunca me desviei, eu nunca tive contato com as coisas do mundo, não. E eu nunca tive vontade de estar. Eu acho que esse é um ponto importante, né?
1: Muito bom.
0: Porque às vezes, não fui, mas porque eu não tive a oportunidade. Eu não fui porque eu não tive a vontade.
1: Uhum.
0: Então, assim, eu amo cantar, eu amo falar de Jesus para as pessoas, eu amo estar dentro da casa de Deus e ver as crianças chegando me abraçando. Tem uma menininha específica na igreja onde eu sirvo hoje, e acho que aí é um ponto muito importante que a gente vai tocar. Não adianta você rodar o mundo inteiro se você não consegue servir dentro da sua casa, onde você é alimentado todos os dias.
1: Eita.
0: Então eu gosto muito de servir aonde eu estou. E tem uma menina, ela tem 5 anos de idade, e por incrível que pareça, ela tem o mesmo nome que eu. Meu, essa menina, ela me vê, ela sai correndo, parece que ela tá num campeonato, numa maratona pra me abraçar, antes do culto começar. E aí teve um culto específico que eu não estava, essa menina chorava de soluçar. E ela me mandou um áudio, eu fiquei muito triste, porque eu tô muito decepcionada que você não foi nesse culto. E aí eu falo, existe recompensa maior do que isso? Então, assim, é tão gratificante você ser referência para crianças, saber que crianças me seguem. Eu levo o peso disso, de saber que elas olham para mim e falam, nossa, quando eu crescer, eu quero ser que nem a Gabi. Ela usa, às vezes, as roupas parecidas, ela dobra a calça do jeito que eu dobro. Eu falo, olha que impactante isso.
1: Se eu não estivesse, sério, né?
0: E se eu não estivesse aqui fazendo direito, você entende o peso disso também na vida dela? Então, nunca pensei, eu amo o que eu faço.
1: Muito bom. Gabi, você iniciou ali as comemorações de 20 anos de carreira em novembro, né, de 2023.
0: Isso.
1: Com esse lançamento aí, Em Teu Nome Venço Tudo. Como que essa canção surgiu?
0: Bom, no...
1: Foi você que escreveu?
0: Não, essa música é de um grande amigo, Adelso Freire. Um beijo especial, Adelso. Eu me lembro que eu tava comendo um macarrão com molho branco na minha casa e eu mandei assim, Vitor, tem uma música muito boa pro Vitor e pro meu pai. E o Adelso me mandou umas 80 músicas e foi Amor à Primeira Ouvida. Foi a primeira canção que eu escutei do Link do Drive e eu fiquei apaixonada por essa canção. Deus falou comigo e eu falei, eu preciso gravar essa música. E essa música ficou guardada quase por um ano. Até nós fazermos o projeto de 20 anos, né? Darmos uma roupagem nova, uma história nova pra essa canção. E essa canção é espetacular.
1: Vamos fazer um pedacinho dela ao vivo?
0: Vamos.
1: Bora, gente. Você que tá ouvindo aqui, isso mesmo. Gabriela Rodrigues, a gente tá ao vivo hoje aqui nos estúdios na Avenida Paulista da família Dori Mais. Seja abençoado você em nome de Jesus.

0: Gabriela Rodrigues, hoje aqui no programa Adore Mais. Gente, que música linda, hein?
1: Essa canção é especial. Me lembra mesmo. Muito o texto de Davi em frente a Golias.
0: É?
1: É. Você vem a mim com lança, com espada, com o que você vier. Vou no nome do Senhor dos Exércitos, aquele que não perde uma batalha.
0: Uou.
1: Isso é para as nossas vidas, né, Eli?
0: Todos os dias. Olha, até... Olha aí.
1: A gente até falou junto, né? Conexão.
0: Conexão é isso, gente. É isso, é isso, é isso. Vamos fazer um bate-bola musical?
1: Vamos.
0: Você canta muito bom, muito gostoso, gente. Você também ficaria ouvindo a Gabi aqui o dia inteiro? Pois é.
1: Vocês podem me ouvir o dia inteiro, se vocês quiserem, é só colocar no Spotify,
0: onde?
1: Gabriela Rodrigues, tá?
0: Pronto.
1: Coloca lá no repeat, fica escutando, escutando, escutando, escutando. São tantas músicas que dá pro dia inteiro.
0: O dia inteiro. Tá dada a direção. Bom, eu levantei a bola, ela cortou. Você viu, né? Que coisa mais linda. Gente, agora a Gabi vai entrar no bate-bola comigo. Estamos caminhando pro final, mas vai ter que ser rápido. O Wellington já tá me olhando aqui lá da mesa, já ele quer cortar meu microfone. Eu vou falar uma música... É uma música pra orar. E você canta. E assim por diante.
1: Uma música pra orar. Tem que pensar rapidinho, né?
0: É, bate bola, ó.
1: Você viu minha tormenta, livrou-me dos problemas, tirou minha tristeza, transformou minha vida inteira. Lindo momento, Gabriela Rodrigues.
0: Uma música pra chorar.
1: Uma música pra chorar, meu Deus. Esse

0: Deixe-me de novo.
1: Eita, Glória, uma música pra pedir perdão.
0: Meu Deus, rápido. Tem que pensar muito rápido.
1: Muito, muito rápido.
0: Pra pedir perdão, meu Deus.
1: Perdão.
0: Nossa, agora eu dei um branco, parece que dá um branco. Mas tem uma música que eu acho que é... Então liberta-me de mim, eu quero ser a sua casa. Se você estiver aqui, eu sei, eu venço o pecado.
1: Uou! E agora uma música pra adorar mais.
0: Adorar mais? 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
1: Essa é boa mesmo.
0: Yeah, yeah. Chove, chove, chuva, chuva de poder.
1: Uou, minha... Viu como foi?
0: Eu pensei
1: muito
0: rápido
1: bom.
0: Até, né?
1: Você tá demais, hein?
0: Foi... Gastei todos os meus neurônios hoje.
1: Não vai pensar mais hoje, né, Gabi? Tá tudo certo. Bom, a gente tá caminhando pro final. E olha só. Se a gente pudesse voltar, né? Lá no tempo, a Gabi de 6 anos de idade, que tava lá iniciando no teatro, o que, que você falaria pra ela?
0: Não desista. Não desista. As pessoas vão tentar te parar. As pessoas vão dizer pra você que o caminho é difícil. As pessoas vão olhar pra você e vão falar assim, Gabriela, quando você estiver na sua adolescência, você vai querer curtir a sua vida, você vai querer curtir o mundo. Mas não desista. Você tem um caminho incrível pela frente. Você vai viver milagres, você vai viver o sobrenatural, vai ver pessoas sendo curadas, transformadas e vai contar lindos testemunhos.
1: Uou, tava revelando o futuro pra ela, né?
0: Tava.
1: Gabi, como que você quer ser lembrada quando não estiver mais aqui?
0: Como alguém que fez a diferença, não como alguém que cantou bonito, porque cantores bonitos nós temos muitos. Eu ouvi domingo no culto um senhor olhar pra mim e falar, Gabriela, existe a diferença do cantor e do adorador, e eu quero ser lembrada como uma adoradora.
1: Uou.
0: É ótimo ter números, é incrível. Cada vez que a gente vê subindo lá, a gente fala assim, uau, são muitas pessoas. Mas eu quero ser lembrada como alguém que adorou a Deus.
1: Uou.
0: Como alguém que buscou a presença de Deus. Como alguém que não se importou aonde, não se importou qual seria o estado. Mas que foi. Como alguém que cumpriu o ID. Quero ser lembrada assim.
1: Uou. Que lindo, né, gente? Pois é, tão nova e já com uma clareza dessa, realmente...
0: Amém.
1: Os céus estão em festa com você, com o trabalho
0: Amém.
1: Que você faz aqui na Terra.
0: Amém.
1: Olha, tem o Bombieri Mauro, ele fala assim, como se sente ao saber que em meu serviço vi um deficiente ouvindo sua música, Princesa Amada. Deus fala como quer?
0: Uau. Princesa Amada do meu primeiro CD, eu tinha 6 anos. E... Uau, eu fico emocionada, porque Deus sabe da minha luta. Deus sabe ali o quanto eu amo o meu chamado. Eu abri mão de empregos ótimos, de faculdades incríveis fora do país, para servir. E eu quero ser lembrada assim, como alguém que fez a diferença.
1: Uou, e parece que fez, olha aqui, gente. Fora os que eu não tô lendo ainda aqui. Né, que o nosso tempo tá se esgotando, mas já dá pra ver a profundidade de tudo que você
0: Amém.
1: Faz. Né, que Deus seja louvado por isso. E considerações finais, Gabi?
0: Só agradecer, que honra estar aqui. Engraçado é que era um sonho estar aqui com você um dia.
1: É mesmo?
0: Então hoje eu estou realizando um sonho. Agradecer toda a sua equipe,
1: Amém.
0: Ao Rafa mais uma vez, agradecer a minha equipe, né? Os meus pais, meu pai que também é meu produtor, mas o meu produtor Luiz, meu produtor Vitor, o Vingri que faz parte da minha equipe também, a todos os meus seguidores, a todo mundo que acompanha o meu trabalho, que acompanha o meu ministério. Nós somos uma grande família e nós vamos juntos, juntos, juntos até a eternidade. Me sigam nas redes sociais, eu vou fazer meu jabá aqui, né?
1: Claro! Como que você
0: te acha? Esse é o meu papel aqui nesse momento. Gabriela Rodrigues, ponto oficial em todas as redes. Nós postamos conteúdos diários, nós postamos vlogs, inclusive vai ser um vlog especial deste dia. Então assistam, entrem lá nas minhas redes e tem muita coisa boa vindo por aí. E pedir pra galera agora engajar na minha última canção que nós lançamos sexta-feira, Dai Glória a Deus, com o pastor Rogério Rosa. Uma música linda, com um coral incrível. E vocês vão amar, gente. Então, entrem lá no YouTube, mandem coraçõezinhos. Eu amo ser amiga de vocês, eu amo mesmo. Então, entrem lá.
1: Pronto! O programa acabou. Gabi, que Deus continue te abençoando, te levando em lugares altos, para que o nome dele brilhe ainda mais.
0: Amém.
1: E parabéns por tudo que você faz e, aliás, por quem você é.
0: Amém. Muito obrigada mais uma vez.
1: Gente, acabou. Agora é sério. Todos os dias estamos aqui com o programa Adore Mais. Nesse quadro, essa é a minha história. Tá curioso, né? Pra saber quem vai ser o próximo convidado? Fica com a gente. Todos os dias aqui eu te espero. Também espero você toda quinta lá no programa Negócios com Propósito. Como CEO da família Adore Mais, pra mim é uma honra compartilhar esse momento com você. Outros momentos também lá no meu Instagram, Elisângela Gomes, a Eli. Obrigada, time. Tem muita gente hoje aqui, gente. Tá lindo o estúdio. Wellington, Natan, Mary, todo mundo. E o meu obrigado especial a você que ficou com a gente, que está nos assistindo, que está nos ouvindo aqui no rádio. Saiba que você é muito valioso para a família Adore Mais. Muito mais para Deus. Tenha um dia incrível e faça da sua vida incrível. Aliás, é a sua história que é a que mais vale para você. Beijo no seu coração. Tchau, gente.
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3: Sou Ivana, moro na zona norte de São Paulo. Gostaria de ouvir o louvor Portões Celestiais.

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3: Adore Mais FM, quem está falando aqui é Josias, Recreio São Jorge Guarulhos. Gostaria de estar ouvindo a música de Luiz de Carvalho, Rosa Vermelha. Ofereço para minha esposa Daiane, para o meu filho Renato e meu filho Luiz e todos os ouvintes. Deus abençoe.

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2: A paz do Senhor, meu nome é Márcia Zanardi, sou da Assembleia de Deus de Laupina e gostaria de ouvir a canção Ele É, do Adiva Music. Deus abençoe, meus irmãos.

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2: Oi, meu nome é Alessandra, sou de São Paulo, há alguns anos prestigio a Rádio Adore Mais. Amo ouvir a Deus através da Bispa Cléo Rossafa. A música que eu quero é Ruge o Leão, que se abram os céus, de Isaías Saad. Obrigada.

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2: E aí, galera do Face, hoje o Do Ré Mi Fá está aqui em Paraty. Nós estamos na praia de Trindade, vamos cantar uma música para vocês.

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3: Olá, bom dia. Aqui é o Leandro, da cidade de Ferraz. Eu queria que tocasse o hino da Cristina Mel, Mestre.

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4: Sejam todos muito bem-vindos a mais uma série do nosso programa aqui, Negócios com Propósito. Seja bem-vindo você do FM 102.1, do YouTube, do Facebook, do Instagram, do nosso aplicativo Adore Mais FM, que fala para mais de 20 países. Sejam todos muito bem-vindos. O programa de hoje, gente, tá simplesmente incrível, porque nós vamos falar de pilares de novo. Pilares que fazem você se manter de pé. Você sabe que um prédio, quando você vê ele ali lindo, bonito, vistoso, alto, com 30, com 40 andares, com 15 andares, é porque a fundação, o pilar dele, está bem construído. Porque senão, o que ia acontecer? Cair, né, gente? Cair! É! Assim também é na vida e nos negócios. E esse programa, ele existe para juntos construirmos, fortalecermos esses pilares tão importantes na nossa vida. Tão importantes na nossa vida. E hoje o nosso tema é 5 formas de se blindar emocionalmente. Você sabe como se blindar emocionalmente? Você consciente, você sabe o que fazer para ser uma pessoa forte, firme nas emoções quando a notícia ruim chegar? Você sabe? Bom, como CEO da família Adore Mais, se você não me conhece, para mim é uma honra servi-los nesse programa também, servi-los nesse momento também. A ideia aqui desse programa, gente, é falarmos de estratégias e técnicas. Claro, afinal, existe o que há de informação externa e o que há de informação interna, não é mesmo? Então, ó, estratégias e técnicas é o que está fora, comportamento e emoções é o que está dentro. Então, quando a gente fala de negócios com propósitos, tem esses dois indicativos aqui. Você sempre vai ver eu falando ou de técnicas, estratégias, ou de comportamento e emoções, lado de dentro e lado de fora, como se fosse para você se manter firme com Deus. É, você está conectado com o que há de cima e tomando atitudes aqui embaixo. Então, vamos juntos em mais um programa, Negócios com Propósito. O Márcio fala assim, tô numa luta aqui para mudar a mente e não agir na emoção. Muito bom, Márcio. Fica aqui comigo que hoje você vai aprender como fazer isso. Como fazer isso? E se você já quer anotar aí o telefone para você entrar em contato comigo, 011-99537-5356, 99537-5356. Se você tá aqui me ouvindo na rádio, você pode me assistir no Instagram, ao vivo, Elisângela Gomes, a Eli. Aproveita e já se inscreve, tá bom? Já me segue aí no Instagram, Elisângela Gomes, a Eli. Vamos lá então, minha gente. 5 formas de se blindar emocionalmente. Se você quer botar pergunta pra mim também, tudo pelo Instagram, Elisângela Gomes, a Eli. Bom, primeira coisa que você precisa fazer para se blindar emocionalmente é cuidar das palavras que você fala. Cuidado com o que você está falando. Pare de falar aquilo que você não quer e passe a falar coisas, apenas aquilo que você quer. Você sabia que o nosso cérebro, ele é um condutor neurótico. Neurótico. Quando você dá um comando. Se você fala não, eu não gosto de tal coisa, é automático você dar um comando para o seu cérebro focar naquilo. Então, quando você fala eu amo fazer tal coisa e fala positivamente, você está dando um comando positivo para o seu cérebro começar a criar as imagens. É! Então, olha só, uma criança, quando você diz para ela assim, ó, não põe o dedo na tomada. Isso é bastante comum, né, gente? O que ela vai fazer? É na hora que ela vai lá com o dedinho, pam, botar o dedo na tomada. Agora, se ela estiver indo colocar o dedo na tomada e você disser para ela, olha, não, coloca o seu dedinho aqui e pega a mãozinha dela, coloca em outro lugar. Você está dando um comando para ela agir positivamente e não dando um comando negativo. Porque se você der um comando negativo, você vai agir negativamente. Agora, se você dá um comando positivo, você vai agir positivamente. Você sabe, você já ouviu muito sobre o poder que existe na nossa boca. Olha só o que diz em Provérbios 21, 23. O que guarda a sua boca e a sua língua, guarda das angústias a sua alma. Olha só, será que o que você está tendo não é resultado daquilo que você está falando toda hora, falando todos os dias a mesma coisa, sem pensar no que você está falando, não é? Então, Elias, a paz do Senhor, querido, seja bem-vindo aqui. Olha, então, presta bastante atenção no que você está falando. Muita atenção. Você sabe que um dia, olha só, eu mandei uma mensagem para um parceiro meu de negócios para a gente ir almoçar. Né? Fazia muito tempo que a gente não se falava e eu precisava muito criar umas estratégias com ele. Falei, vamos almoçar? Vamos, tal, marcamos, tal. Olha isso, gente, que poderoso. E aí chegamos e tal, tudo bem. Depois de 40 minutos, a gente começou a discutir. Olha isso. Há muitos anos nós somos parceiros de negócios, se entende, coisa tranquila, né? Faz dinheiro, eu mando cliente para ele, ele manda para mim, negócios e assim. E aí, 40 minutos de conversa, a gente começa a discutir. Apontar o erro um do outro e tal, e tal. Aí eu olhei, eu falei assim, ué, isso nunca aconteceu. Parei na hora, ó, poder da consciência, de você trazer pro seu consciente o que tá acontecendo naquele momento. Porque ali na hora, a emoção qualquer, o que que eu queria? O que tava sendo indicativo? A discussão. Aí eu, ué, falei, por que que a gente tá falando assim um com o outro? E, na hora, eu falei, ah, já sei. Durante os 40 minutos que a gente estava ali conversando, A gente começou a falar do concorrente, coisas ruins que o concorrente estava fazendo, dos nossos concorrentes. Começamos a falar de resultados que não chegavam. A gente só estava falando coisa ruim. Eu falando coisa ruim do mercado, nananá, ele também, eu também, ele também. Acabou virando pessoal. Por quê? A nossa boca ali estava trazendo as palavras que a gente estava usando. Era o quê? Só mal. Então, aquilo que você fala é como você tende a se comportar. Gente, isso é muito poderoso. Olha, só com esse primeiro conselho para você do nosso tema de hoje, das 5 formas de blindar, de se blindar emocionalmente, já vai salvar o seu dia. Já pode salvar o seu casamento. Já pode salvar as suas relações como líder. Você como empreendedor, no momento de negociação, você vai falar... Vai mandar uma palavra negativa, um comando negativo no fechamento de um negócio. Você está puxando, olha isso, que poderoso, para a finalização ser ruim. Para essa negociação ser terrível. Uhum. Então, cuidado com as palavras que você fala. Muito cuidado. Para de falar mal das pessoas... Do que fizeram contra você. Para de falar do que fizeram de contra você. Seja pontual. Seja pontual. Só fale com quem gosta de resolver problemas. Você sabe que toda vez que você está comentando algo que fizeram contra você, você está trazendo aquele momento de novo para a sua atualidade? Uhum. Se fizeram algo contra você, procure quem vai resolver esse problema. Puxa, Eli, abriram, sei lá, falaram falso contra a minha ética. Ou falaram que eu roubei. Puxa vida, o que você vai fazer? Vai falar com quem sabe como abrir um boletim de ocorrência. Vai direto onde que resolve. Mas não fica falando aquilo com quem não vai te ajudar a resolver. Você está estragando o seu dia. Você está estragando o seu momento, a sua semana, o seu mês. Você já viu aquela pessoa, gente, que fica falando do que aconteceu de ruim com ela há 50 anos atrás? Você conhece alguém assim? Que você viu

palavras. Segundo, escolha com quem você vai andar. Ai, como eu gosto disso aqui. Sabe por quê? Porque coisa ruim pega, gente. Cuidado com quem você anda. Coisa boa pega, mas a ruim acho que pega mais. Porque na palavra diz que o nosso cérebro ele tende para o lado esquerdo, não é? Que é o quê? É a razão, é o triste. Então, por quê? Isso vem lá da questão primitiva, como forma de sobrevivência. Você está sempre na defesa, não é? Então, parece que sempre você falar algo ruim é automático, né? Lembra lá? Acho que foi o apóstolo Paulo, né? Você que é teólogo, que pode me ajudar. O bem que eu não quero, o bem que eu quero, eu não faço, mas o mal está sempre diante de mim. Por que isso? Porque isso faz parte da nossa construção mental, gente. Olha que triste, né? Então tem que treinar. É. E que bom que você tá aqui comigo nesse programa Negócios com Propósito, onde a gente fala de vida e negócios. Então, olha que poderoso. Quando você escolhe com quem você vai andar, as suas companhias, as pessoas, os ambientes. Você sabe que quando você pergunta para alguém assim, olha, onde você vai toda semana? Você sabe que tá revelando parte de quem essa pessoa é. Sabia, né? Olha só. Então, quando você evita andar com pessoas negativas, pessoas presas ao passado, ela vai te instigar a também falar do seu passado. Sabe aquela disputa na conversa?

fala na companhia pro lado ruim. Evite essas pessoas que têm como padrão negativo de fala. Evite, porque ela vai levar você junto com ela. É automático. Às vezes é alguém que tem até uma boa intenção. Só que o hábito de falar, de te lembrar de coisas ruins, é mais forte. Ela vai levar você junto. Vai! Nós somos seres humanos relacionais. É, a gente parece que muitas vezes quer se parecer com o outro, essa necessidade do pertencimento. Então você vai, sim, começar a se parecer com ela. Essa pessoa que você tá andando, ela tem integridade? Toda vez que você tá com ela, ela vem tocando na sua ferida. Ela vem falando do erro que o amigo em comum que você tem com ela, cometeu toda vez. Será que ela tem um traço ali no caráter que se repete toda vez com relação à integridade? Você sabe que a fofoca é assim, quando a pessoa vem falar mal de outra pessoa pra você, espera que ela vai falar de você mal também pro outro. Porque é traço de caráter. É um padrão repetitivo. Gente, olha essa dica. O ser humano, ele tende a repetir a forma que ele age em um assunto, em outros assuntos também. Porque somos movidos a padrão. A padrão. Então, essa pessoa que você escolheu para andar com você, os valores e os objetivos estão em comum? Em comum entre vocês? Procure pessoas que tenham o mesmo objetivo que você. Que tem ambição de crescimento. Que tem ambição de se aproximar mais de Deus. Que não apenas ela está tentando sobreviver todos os dias. Porque é essa pessoa que está tentando sobreviver todos os dias. Intencionalmente. O foco dela é só sobreviver. Ela vai roubar os teus sonhos, você que tem ambição. Ela vai... a dificuldade. Ela só vai mostrar pra você o quão difícil vai ser. E aí, ela rouba o seu sonho. Porque você já começa a pensar também parecido. Puxa, é mesmo, né? Ah, não, vai ser muito difícil. Agora você imagina. Vamos definir aqui o que é ambição e ganância. Ambição é aquela energia boa que te impulsiona para frente, que te impulsiona para cima. Ganância, não. É aquela energia que a pessoa gera para fazer qualquer coisa para chegar no objetivo. Cumpre princípios, valores, ela vai mentir, é gananciosa, ela só pensa no dinheiro. É ruim, ganância é ruim. Ambição é positivo. Grava isso. Então, se você é ambicioso, ande com pessoas parecidas, que sonham também, que te potencializa também, que no momento que você fraquejar, fala, ai, tá tão difícil, ela fala, não, você consegue. Sabe por quê? A empresa tal fatura com nesse mesmo faturamento em que você quer chegar. Fulano faz a gestão das finanças dessa forma. Lidera assim. Então, ela vai te ajudar a ser melhor no dia mau. Percebe que eu estou falando de padrão repetitivo. É claro que o dia mau chega para todo mundo. É claro que você não vai estar bem toda hora. Mas qual é o seu padrão? A semana tem 5 dias. Você passa 3 dias da sua semana mal. Ih! Ó, sinal vermelho, vermelho, vermelho, vermelho. Porque você está construindo ali o seu padrão. E como é que você muda isso? Quando você muda um padrão mental, substituindo ele. Estou pensando em desistir. Uou! Como que eu substituo isso? Olhando
o que eu vou ter de resultado se eu continuar. Nossa, eu vou dar uma vida incrível para minha família. Eu vou trazer para o meu relacionamento momentos agradáveis. Quando você olha a recompensa, você não para no meio do caminho. Quando você troca o pensamento ruim pela recompensa incrível que você vai ter, você não para no meio do caminho, você não desiste. Agora, se você não fizer boas escolhas, com quem você vai andar é ladeira abaixo. Então, a gente está falando aqui, você que está chegando, há 5 formas de se blindar emocionalmente. A terceira é: coloque informações positivas no seu cérebro. Como? Essa é boa. Também. Cuide das entradas da alma. Você sabia que os seus olhos, os seus ouvidos, o ambiente, o que você está sentindo, são as entradas da alma? Entrou. Olha, para sair é mais difícil. Mas Eli, como é que eu vou fazer isso? Primeiro, presta atenção no que está acontecendo no seu dia a dia, que pode roubar as suas emoções. Gente, esses dias, olha só, lá perto de casa tem um posto que eu nunca abasteci ali, mas porque ele tem um preço caro. É caro. E aí, eu estava atrasada e o combustível que tinha no carro, eu não ia conseguir chegar lá no meu destino. Falei, ah, vou ter que pôr aqui mesmo. Nisso eu cheguei assim, né, pensando no compromisso, distraída, e abaixei o vidro e falei para a moça, olha, pode completar para mim assim, assim, assim. Só que eu tenho um aplicativo que quando eu faço o pagamento por esse aplicativo, tem um desconto. Olha só, a coach financeira baixando agora aqui, gente. Tudo que você faz com o seu dinheiro, é o que vai ser responsável do que você vai ter na sua conta daqui 10 anos e do que não vai ter na sua conta daqui 10 anos. Então, toda decisão financeira que você faz hoje é responsável pelo seu sucesso financeiro daqui 10 anos. Olha só. Mas esse assunto é para outro dia, né, gente? Finanças, bora. Olha só. Aí eu ali toda, né, pensando na economia que eu ia ter, abastecendo ali pelo aplicativo, né, toda. Só que para abastecer, para fazer o pagamento por esse aplicativo, eu tinha que primeiro abrir ele. Colocar o número da bomba de combustível, e dar o comando para a frentista: olha, já pode colocar, porque aí eu libero no aplicativo aquele número de bomba para eu poder ter o desconto. Só que eu dei mole. Eu dei mole e parei já, destravei o carro, e aí destrava, né, ali a portinha onde coloca o combustível. E ela também, com rápida ali. Parei, abri, ela, pã, já colocou o negócio. Aí eu entrei no aplicativo e subi. E ela não me pergunta nada. Falei, bom, será que ela se ligou? Olha só, será que ela se ligou que eu quero pagar pelo aplicativo para ter desconto? Claro que não, né, gente? Porque esse era um comando que eu tinha que ter dado. Abasteceu, aí ela vem assim, olha, ficou tanto. Tipo, deu R$ 40 a mais. Só para você entender o que eu tô falando. Hora que ela falou, eu falei, mas você é pelo aplicativo. Ela, não, mas a senhora tinha que ter me falado antes. Eu falei, mas você também não perguntou por onde que eu ia fazer o pagamento? Aí ficou aquele climão. Quase que eu estrago o meu dia. Fala sério. Aí ela ficou, quis ficar brava, porque na hora ela viu a minha insatisfação como cliente. Falei, mas você tem que perguntar. Ela, não, você que tem que me dizer. E ficou aquela coisa. É ou não é um momento para roubar
emoção. No mínimo, quando o sangue corre pela veia, você e mexe no bolso, porque a parte mais sensível do ser humano, você sabe qual é, né? O bolso, minha gente. R$ 40 a mais. Tudo pra eu já xingar ela toda, toda. Na hora, eu, autorresponsabilidade. Aprendi. Morreu R$ 40 a mais. Aí eu lembrei que eu tinha que ficar bem, porque a reunião que eu ia fazer em seguida era muito importante. Eu tinha que chegar lá com energia alta, eu tinha que chegar lá com pensamentos positivos. Eu tinha mais coisa para me preocupar naquele dia, mais importante do que R$ 40. Eu poderia perder muito mais na negociação que eu ia fazer. Então, na hora. Mas eu aprendi a ser o quê? Intencional no meu dia a dia com aquilo que pode roubar as minhas emoções positivas ou não. Quando foi ontem, gente? Ontem. Eu, de novo, olhei no ponteiro do combustível do carro. De novo, ponteirinho lá embaixo. Que a gente só lembra de andar, né? Tipo, não. Não acredito. Vou lá de novo. Cheguei. A mesma moça veio me atender. Aí na hora eu só baixei o vidro. Oi, tudo bem? Bom dia. Tal, com sorriso. Falei, hoje ela não vai roubar minha paz de novo, não. Nisso, eu já falei, olha, eu vou abastecer pelo aplicativo, tá bom? Pelo programa do aplicativo. E já abri e o aplicativo, e ela rápida foi de novo pra portinha ali do onde coloca, né, a mangueira. E não consegui abrir. Por quê? Porque eu não destravei o carro. Eu não destravei. Então ela não conseguia abrir. Ela só ia conseguir abrir depois que eu destravasse. Ou seja, depois que eu tivesse entrado no aplicativo. Resumindo, pois é, paguei, olha que lindo, com desconto, R$ 40 a menos. Minha conta ficou positiva e eu fiquei feliz. Por quê? Primeiro, as minhas emoções não foi roubada. Segundo, eu consegui fazer algo que eu tenho pré-estabelecido nas minhas ações diárias, que é investir ou gastar o menor dinheiro possível. Por que que eu vou pagar mais se eu posso pagar a menos? Não é mesmo? Então, isso só foi possível porque eu estava intencional em não deixar que nada do meu dia a dia roube as minhas emoções. Percebe que é no simples que você pode cair? Percebe que você precisa blindar as suas emoções no dia a dia, no que está acontecendo ali. Alguém chega e fala para você, olha, ai, você é um incompetente. Oi? Qual que é o nosso instinto de sobrevivência? Incompetente é você, porque a melhor defesa é o ataque. Pois é, mas aí você entrou na mesma energia que ela. Você deixou ser roubado, como diz os cristãos. Você perdeu a sua bênção, querido. Ah, Eli, mas eu vou. No... Tem hora que não dá. Tá bom, a escolha é sua. Quem vai perder? É você. Quem vai ficar mal é você. Quem vai faltar com inteligência daqui a pouco para um momento incrível que você pode ter em seguida é você, porque é como se fosse dominó as nossas emoções. Se você está ruim em uma área da sua vida, tem potencial de todas as outras também ficarem ruins, porque é só o que o mal quer. Te desestabilizar nas suas emoções, para que aí sim ele roube a sua paz, para que aí sim ele roube a sua adoração diária. Porque na hora do almoço, você pode adorar a Deus, sim, agradecendo pelo alimento que você tem. Só que se você está com o seu coração amargurado, com raiva de algo que aconteceu naquele momento, você não vai adorá-lo. Na hora do almoço, na hora da janta, no meio do seu dia, aí você tem que se programar para falar com Deus. Para com isso. O Espírito Santo, ele quer andar com você em todos os momentos. Não é só em momentos específicos, não. Quando você decide ser um representante dele na Terra, ele tem que ser o seu companheiro, amigo em todos os momentos. Mas se você estiver cheio de raiva, de ódio, o tempo todo, que jeito que ele vai te usar? É quase que impossível. Eli, então eu não posso sentir raiva? Olha, querido, nem que você não queira.
Porque isso é instintivo. Instintivo. Você vai sentir sim. Mas aí a minha pergunta é: em quanto tempo você vai passar nesse sentimento? Cuidado, você pode pedir, perder a sua bênção. Você está pedindo tanto para Deus: Senhor, me abençoa. Só que você não está sendo bênção. Coisa nenhuma. Chegam perto de você, não dá. Porque você está pesado. Tá pesado. Coloque informações positivas no seu cérebro. Essa é a terceira forma de você blindar, se blindar emocionalmente. Como é que anda o consumo da mídia? Da mídia? Da sua mídia? Você está sendo seletivo com o que você está assistindo ali, rodando no seu Instagram? O que você está assistindo na televisão, na internet? Você está sendo seletivo e intencional com isso ou não? Que tal você permitir seguir perfis que compartilham mensagens de esperança, mensagens positivas, inspiradoras, educacionais, educativas, motivacionais? Por falar nisso, você já me segue? Elisângela Gomes, a Eli, não dou notícia ruim, gente. Ó, não adianta. Não. Se você quer notícia boa, se você quer notícia sobre crescimento, se você quer conselhos sobre como avançar, como se aproximar de Deus, como ter uma vida de resultados incríveis, como ter um negócio com um propósito absoluto que faz diferença na Terra, você me segue. Elisângela Gomes, a Eli, no meu Instagram. Você coloca aí no. Você coloca aí também o aplicativo da Adore Mais. O dia inteiro a gente está aqui com palavras, com mensagens que edificam a sua vida. A Késia Rodrigues, aqui no TikTok. Ah, boa, Natan. Ela diz assim. Ela me enviou, oxi, cinco presentes no TikTok, agradecendo pelo conteúdo. Que lindo, olha isso, gente, a reciprocidade. Um beijo, Késia. Gratidão, gratidão. E essa é uma coisa que potencializa a sua vida, que é o que você está contribuindo, como você está contribuindo com algo bom que chega na sua vida. O Bruno, vim através da rádio, parabéns. Obrigado, Bruno, obrigado pela audiência. Isso mesmo, você que está aqui no 102.1, estamos falando para mais de 25 milhões de habitantes do estado de São Paulo. Bora pro Instagram, Elisângela Gomes Aeli, se você quer conhecer um pouquinho do que a Eli faz e como é ser CEO da família do Animais. Para mim é uma honra, gente. É um time incrível. Aqui, ó, nosso estúdio tá cheio. Tem o Washington, o Nathan, a Mary. Pois é, eu tenho o melhor time desse mundo. Essa novidade para você. Então, você só seguir a gente também. Olha, o que você tem se alimentado nas redes sociais? Com o quê? Percebe que quando você tem a frequência ali no conteúdo que você está assistindo, que te provoca negatividade, medo, ansiedade, dúvida. Ai, você. Às vezes você olha e fala: ai, eu tô tão angustiada, eu não sei por quê. Deixa eu dar uma olhadinha no que você anda vendo aí no seu Instagram, que eu te falo por quê. Eu te falo na hora. Cuide das entradas da alma. Cuide, mas cuide bastante. O que que você tá lendo? O que que você tá assistindo? 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
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Construa hábitos consistentes. Essa é a quarta forma de você blindar, se blindar emocionalmente. Você sabe que nós somos os nossos hábitos, né? É. Nós somos os nossos hábitos. Quer conhecer alguém? Dá uma olhadinha no que ela faz todo dia. Ah, dá uma olhadinha no que ela faz repetidas vezes. Olha só, toda vez que você repete algo que é bom, você está deixando aquilo entrar como hábito na sua vida. Isso. Então, por exemplo, sabia que quem está ouvindo a gente aqui no FM, no 102.1, na rádio? Rádio é hábito, gente. Toda vez que a pessoa entra no carro, o que que ela faz? Liga o rádio. Eu sou assim. E eu faço isso há muitos anos, né? Porque eu trabalho com isso. Você que está me ouvindo, você é igual? Virou um hábito já, né? Você entrar e ligar. Então, percebe que pequenos passos todos os dias, vai tornar o hábito. É assim que você dá passos maiores. Elimine os obstáculos. Você vai comer o que você vê na sua frente. Você sabe que eu faço isso, né, gente? Lá em casa só tem o que é nutritivo. Porque se deu fome, o que que você olha tem? Comida saudável. Aí você come hoje, você come amanhã, come depois, e assim vai. As pesquisas sugerem que para criar um hábito na nossa vida é de 21 a 66 dias. E dependendo do que é, vai até um pouquinho mais, viu? Então, se você faz aquilo de novo, e de novo, e de novo, vai tornar o hábito. Vai tornar o hábito. E agora o quinto. A quinta forma de você blindar-se emocionalmente. Seja como flecha em direção ao alvo. Leia a palavra de Deus todos os dias. Quando você lê a palavra de Deus todos os dias, você está blindando não só suas emoções, como você também está dando comando para o mal. Olha, quem domina aqui é a palavra de Deus na minha vida. Como diz em Salmo 119, 105, lâmpada para os meus pés é a tua palavra e luz para os meus caminhos. Não se esqueça jamais que você é flecha em direção ao alvo. Mas ele, que alvo é esse? Olha, o meu alvo, o seu alvo é sermos aqui na terra luz, é sermos sal na terra. Já tem tanta coisa ruim. Você não. Você é gerador de boas notícias. Você e eu somos aqueles que vai trazer luz quando tiver tudo em trevas, na sua casa, no seu lar, no seu trabalho. Você é quem vai dar a solução, você é quem vai dar a boa notícia, você é quem vai trazer o alívio da alma, você é quem vai trazer a palavra de Deus. Então, a partir de hoje, você que ficou comigo até aqui, você será blindado nas emoções, no nome de Jesus. Porque é através dessas suas emoções que você vai poder ser usado pelo Espírito Santo. É através da sua firmeza no seu caráter
que você vai poder ser quem ele te chamou para ser. Não permita que o mal tenha sequer

uma brecha nas suas emoções. Seja intencional, seja firme, seja constante, seja abundante nas suas boas emoções. Traga alívio quando for um momento de dor para você e para o seu próximo. Combinado, minha gente? 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E, gente, pois é, nosso programa chegou ao final. Que bom que você esteve aqui comigo. Continua você aqui do 102.1. 102.1 tem muito de Deus para você. Você que não me segue, Elisângela Gomes, a Eli, esse é o meu Instagram. Combinado, minha gente? Seja firme, seja abundante e seja constante na autoridade do nome de Jesus. Um beijo no seu coração. Tchau, gente.

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3: Bom dia, Pai do Senhor Jesus. É a minha música preferida, uma delas, né? Tem bastante que eu gosto, mas o que eu tô gostando mais ultimamente é Essa Casa é Sua. E Deus abençoe a vocês grandemente, né? E vamos orar um pelos outros.

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2: E aqui é Isabel de Ferraz Concelo. Queria pedir um louvor aqui para minha filha Esther e para minha filha Maria, que fez 1 ano e 10 meses antes de ontem. É, 3 palavrinhas só. Eu aprendi de cor. Queria que vocês tocassem aí pra minha filha. Ela ama.

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4: Bom dia, meu nome é Roberto, moro aqui na Parada 15 de Novembro, curto muito Adore Mais e eu gostaria de ouvir Milagres com André Valadão. 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
2: 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Muito obrigado, Deus abençoe a todos.

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1: Vocês são agentes de milagres. Agora fala para quem está do seu lado assim, ó. Nós somos agentes de milagres.
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2: Olá, eu sou Sara Moreira, sou de Portugal, Lisboa, e eu venho pedir a música O Fogo Nunca Dorme, de Alessandro Villas-Boas. Que Deus abençoe.

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2: Tudo bem? Sou o Rodrigo, da cidade de Garatá. Queria ouvir o louvor da Mídia Lima. Jó, toca pra nós aí.

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2: Oi, Adore Mais, tudo bem? Meu nome é Fernanda, eu sou da Igreja Pura Fé. Eu quero pedir um louvor a Ele. Esse louvor, ele marcou demais o meu ano e creio que marcou de muita gente também. Obrigada!